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Muito bem, gente, em Curitiba são 21 horas e 33 minutos aqui pela sua Rádio Amor FM. Muito boa noite para você. Olha só, minha amiga Suzanete lá no Angico de Mairi, forte abraço. Meu amigo Aguidemar Arte lá no Angico de Mairi. Minha amiga Lilia Lopes, forte abraço para vocês aí, tenham uma ótima noite, tá bom? Vocês estão curtindo a programação MPB Nights, agora roupa nova, hein, com a canção Dona. E logo na sequência você vai conferir Zé Felipe e os Barões da Pisadinha. É, aqui só pela Imora FM você curte as melhores músicas. 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Muito bem, gente. Em Curitiba são 21 horas e 37 minutos. 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
Em Curitiba são 21 horas e 38 minutos. Programação MPB Nights. Tenha uma ótima noite pra você.

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0: Rebeca, isso aqui tá bom demais, meu filho.
1: Olha isso aqui, tá muito bom, hein? Mas é. O senhor tá dançando armado, que eu vi.
0: É mesmo, meu filho?

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0: Muito bem, gente, em Piritiba são 22 horas e 59 minutos. Olha só, nossa programação infelizmente chegou ao fim. Mas não fiquem tristes, porque amanhã tem mais Franklin Souza aqui nos estúdios da More FM a partir de 8 horas da noite, né? E juntos ficando com você até as 23. Olha só, amanhã, a partir das 5 horas da manhã, temos Gilson Santana aqui no comando da More FM, apresentando a programação Despertar Chapada. Valeu, gente, muito obrigado por tudo. Boa noite, boa madrugada. Até amanhã. Fui!
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2: E aí, galera? Tá ligado, né?

0: Bom dia, meu povo, 4h51. Bom dia, hoje, graças a Deus, sextou. Ave Maria. Quando chega sexta-feira, é uma alegria só, né, meu filho? Sextou. Sextou. Ave Maria, bom demais, né? Bom dia, bom dia, bom dia, cidade. Bom dia pra galera que acorda cedo. Hoje, dia de feira, né? Em Piritiba e em toda a região. Hoje, dia de feira, dia de acordar cedo. Só tem uma pessoa que não acorda. Aliás, tem muita gente que não acorda cedo. Pediu um jovem, só 8 da manhã, só pede pra dormir. Pensa um velho dormir oco, pediu um jovem. Zica da viola, ó, pede pra dormir. Deus é mais. Ei, que lugar que tem gente que dorme, viu, rapaz? Não é doido. Olha, 4h52, hein? Agora vocês sabem da galera não dorme, já tá todo mundo antenado. Lá no Grupo Pimenta, porque lá é 24 horas. Não é não, Deraldo? Ana Rúbia. Eita, nós. Se é que tá trabalhando hoje, né? Porque todo mundo já sabe, Deraldo, agora que você gosta de rádio, pra pobre da Ana Rúbia, só enrolando a cuchara, vou pra Piritiba comprar rádio, ué. Cuchara de Ana Rúbia. Ainda fica nessa, né, de rádio, de rádio do Deraldo, homem. Tem rádio certo. Ali é ninja, viu, rapaz? Bora! Computador, já tá dormindo também, é? Rapaz, vai ser Lani, meu marido. Um sítio, dormiu, os povos dormiam, acorda. Bora, computador, bora. Fica com o sistema travado aí. Lá, lá, lá, lá, lá. Agora vai. Não é não? 4h53. Bom dia, meu povo. Obrigado pelo carinho da companhia. Pra você que acorda cedo, pra você em toda a região, aquele abraço.
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3: 4h55.
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2: 4h58.
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5: Valeu, oi Lorena. 4h59, bom dia pra galera que acorda cedo. Já acordou mesmo, Deraldo? Ana Rúbia, estão trabalhando. Léo, é cuidar da vida. Dona Duge, acorda, cuidar da vida. Dona Duge, Galego dos Cocos, Neto. Pô, só peço pra dormir aquele povo do Tingui. Vai gostar de dormir assim lá adiante, rapaz. Já acordou, velho metido barrigão? Mas Dona Ivonice, ou ainda estão dormindo e roncando? Tu aí me disse que os dois veio só peste para dormir e roncar? Ah, paz, bom dia, vamos cuidar da vida. É, não, essa hora tu tá dormindo não. Ah, paz. Bom dia, bom dia, bom dia, bom dia. Deixa eu ver aqui. Quem acordou? Paulinho das Piabas acordou. Jaime Moura acordou. Tá ligando ali mais do que a peste. É, Santana, Maria Neuza, de Souza Santana, de Porto Feliz. Ah, tá. Nota de falecimento. Depois a gente pega a nota de falecimento. Pode botar a nota de falecimento se não há, não. Bora! Olha! Bom dia, meu povo! 5h em Piritiba. Deixa eu mandar uma alusão lá para o meu povo lá de Baixa Grande. Alô, Dona Xandinha, reacordou? Hoje é sexta-feira. Vamos acordar, cuidar da vida, Dona Xandinha. Rapaz! Bom dia, bom dia, bom dia, Godofredo. Bom dia lá para Ivo Muriquinho, lá em Baixa Grande. Tá ouvindo nós, né, Ivo? Aquele abraço, Ivo. Muriquinho, Grilo, todo mundo ligadinho. E também Zé Maria, da Barraca. Olá, rapaz, como é o nome da Massaranduba, né, Genilson? Genilson das Almas. Zica não, que Zica só acorda lá pra meio-dia. Ô, Zica veio dormir oco da peste, viu? Agora, lá nas Almas, Genilson já acordou. Genilson, Dona Dade, Dona Enéi já acordou, que Genilson liga o rádio lá, pocando. É, acordar todo mundo, né, não, Genilson? Tá certo, viu? Não é não? Baldo ali, recordaram também? Cuidar da vida, vambora! 5h em Piritiba!

0: me dê. 5 e 7.
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2: Oi, Vicente.

0: 5h21.
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2: Oi, Virgem Santana.
3: Oi, Lorena. 5h21, tá na hora do samba, Lorena. Geltão do Cid Machis já acordou, tá ligado? Bom dia, Geltão. Aquele abraço. Obrigado pelo carinho da companhia, meu amigo. Eita, nós. 5h21 em Peritiba. Vamos acordar esse povo, rapaz. Ê, pô, velho, pega no sono, viu, rapaz? Dona Xandinha hoje apagou, coitado, tá lá dormindo, é. Aqui Dona Ivan disse, já acordou mesmo, mal velho Matheus Barrigão? Vai, gringo, então, é cara, aquele povo da Baixa Verde dorme, viu? Velho, tá meio dorminhoco.
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0: Opa! Né não, dona Neide da Massaranduba? Bom dia. E hoje é sexta, viu?
1: Hoje é sexta, é Zé.
0: Tá vendo?
2: E hoje estou, é verdade, hoje é sexta-feira.
0: E amanhã é sábado. Olha, Geraldo das Lajes acordou, rapaz. Tá ligado. Bom dia, Geraldo das Lajes. E Zica Fofoqueiro, dormindo. Ai, gostar de dormir assim na casa do chapéu, rapaz. Tu é doido. Que hora que ele vem e acorda hoje? Não é não? Bora com o Chicão, Gil de Valmaia. Alô, Geraldo Bagaceira. Já acordou, Geraldo? Ele e a esposa, tá ligado. Cagé lá do Museiro. Bora, Cagé. Com o dia da vida. Bom dia. Rapaz. Olha, Zé Beto Transporte acordou. Bebo de sono, mas acordou agora. Foi, Zé Beto? Rapaz, tá dormindo demais, viu, Zé Beto? Galera de Biaporã, bom dia.
3: Bora acordar esse povo, Gilson Santana. Bom dia, Gilson Santana. Bom dia pra toda a galera que tá ouvindo aí Moré nesse momento. Zé Beto Transporte se aproximando pra descer pra Mundo Novo, Gilson.
0: Ah, com o dia da vida.
3: Vou botar uma música bem gostosa aí, Gilson, com Leonardo. Pensa em mim.
0: Vai pensando, agora é samba.
3: Fã da Imoré, não perde uma manhã.
0: Muito bem, perca não. Agora é samba, o povo quer ouvir samba. O povo quer ouvir, não, né? Pensa em mim, não. O povo quer ouvir isso aqui, ó. Bora, 5h23. Eita!

Eita, tá aí o samba de Jodival Maia e Chicão lá do Zangico, hein? Rapaz. Os cabas jogou duro, hein? Eita, bom dia, bom dia, bom dia, bom dia, cidade. Bom dia pra você que acordou cedo. Já tá com o radinho ligado na Imoré. Aquele abraço, um ótimo dia, que Deus abençoe, hein? Valeu, meu povo, bom dia, bom dia, bom dia. Eita, nós. Deixa eu ver aqui, pra mandar uma alusão também. Pro pessoal que tá ouvindo a gente. Lá no Morro do Chapéu, né, Cláudio? Rapaz, é, rapaz, o homem tá ligado. Bom dia, obrigado pelo carinho da companhia, viu, Cláudio? A galera do Morro tá ligada. Eita, nós. Olha, 5 horas, 30 minutos em Peritiba, 5h30. Rapaz, cadê? Deixa eu só, né? Osmaildo do Núcleo já acordou. É, rapaz, Osmaildo acorda cedo. É, Misto das Tocas tá dormindo, Zica da Viola dormindo, o velho que dorme, Zica, também tá velhinho, coitado. Não é Geraldo das Lajes, Geraldo da Nuca do Cabelo disse que Zica só pede pra dormir agora, só dormindo, coitado. Ah, pá, vai pra escola dormindo.

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1: 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Bora? Eita! Otávio Edivaldo, 5h33, alô Chicão, alô galera do Zangico, alô Ninha, acorda! Rapaz, já acordou, dona Suzanete? Eita, nós!

0: Muito bem, tá aí Otávio Edivaldo, jogo duro no samba, viu, rapaz? Já acordou, Luan? Cuidado da vida. Marlúcio Dias Filho já acordou. Márcia Dona Anice já acordou. Cuidado da vida, mas a senhora tá dormindo não. Basta a zica do mioco lá da viola, só peste para dormir. Os povos que acordam quase 7 da manhã. Ah, paz. E Dona Ivanice já acordou, rapaz? Dona Ivanice também, tá, dorme pra cá. Mulher batia do barrigão, só peste para dormir lá na Baixa Verde. Bia, Dona Cris, o povo dorme, viu? 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Corre na Xandinha. Ei, povo de Baixa Grande que dorme, viu, rapaz?
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0: Tá vendo, velho Lili? Ele vai beirar o mar. Eita, na Rock Trabuco joga duro no samba, viu, rapaz? Tem pareia não, menino? 5h41, hein? Em nome de quem, hein, Geraldo? Geraldo lá das lajes, já acordou mesmo, Geraldo? E Gel, lá da Fazenda Turinho Soares, será que já acordou? Hein, Marlúcio Dias Coelho já acordou, Abel já acordou. Rapaz, só Zica da Viola que não acorda, coitado. Também tá velhinho, né, rapaz? Esse bichinho, deixa o coitado dormir.
1: Eu já sei se tem Zé.
0: Tá vendo?
2: Hoje estou. É verdade, já sei,
0: filha. E amanhã é sábado. Olha! 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Eita, nós!

0: Viola, Luiz Baia, Bel e Zé Beté, rapaz. Mestre Silvano, hein, rapaz? Os cabas jogam duro no samba. Olha, Titia Ilda acordou. Ah, vai viajar. Titia Ilda acordou uma hora dessa, vai pegar o bico. Vai pra Recobina, vai pra algum lugar. Titia Ilda acordou uma hora dessa, homem. Não é não, Titia Ilda, é. Olha, também nome de quem? 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E exige o desconto. O povo vai besta, o povo vai comprar, não pede desconto, rapaz. Tu é doido, tem que pedir desconto. Deixa eu ver aqui, tem uma nota de falecimento, né? Vamos lá. 546.
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2: Oi, Gilson Santana. Bom dia, Gilson. Eu sou Neuza de Porto Feliz, Maria Neuza de Souza Santana. Eu gostaria de anunciar, em nome da família, né, Maria Neuza e a esposa de João José de Santana, conhecido por Jona, da Fazenda Lagoinhas, e Maristela de Souza de Santana, filha, Simone de Souza de Santana, filha, José de Souza de Santana, filha, Júnior Souza Santana, filho. Em nome da família, gostaria de anunciar o falecimento de João José de Santana, conhecido por Joana, por Jonas, da Fazenda Lagoinhas. Ocorrido a 1h da manhã no Hospital de Piritiba, Dr. Carlos Aires.
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0: Muito bem. Lembrando que às 7 da manhã hoje começa o horário reservado ao TRE, viu, galera? Horário político, né, Titia Ilda? Pois é. 5h48, hein? Bom dia.

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2: Bora! 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
4: 5h52.
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4: 5h55.

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1: 5:58.
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0: Muito bem, 6:02 em Piritiba, 6:02. Bom dia, galera, vamos acordar. Cuidar da vida, que hoje é sexta-feira, né, Yasmin? Aqui tá chovendo em Piritiba, hein? Chuva fina, mas tá chovendo.
1: Já estou, Gilson.
0: Tá vendo?
1: Bom dia, Gilson. Já estou acordada, já estou pronta para ir para a escola. Deus abençoe a nossa sexta-feira.
0: Amém.
1: Hoje é sexta, é Zé.
0: Tá vendo?
2: Hoje estou, é verdade.
0: E amanhã é sábado, viu, Zé? Jadla?
3: Sou Jadla.
0: Nós sabemos que é você, Jadla, 6:02. E meu programa?
3: Seu programa mata mil. Mil.
0: Tá vendo? Mil.

0: É mil, viu? Ah, pai.
1: Bom dia, Jesus, seu Jobe.
0: Ah, e tu já acordou?
1: Eu acordei cedo pra tirar o leite no curral para o meu pai.
0: E Dona Ivonícia, pai, 6:02, será que ainda tá dormindo? Dona Ivonícia na Baixa Verde? Mas dorme, né, dona Creuza? Hein, Bia? A Bia tá falando Dona Ivonícia dorme mesmo. É.
2: Bom dia, Jesus. Eu não tô dormindo, tô merecendo uma surra.
0: Olha!
2: Tô aqui escutando, viu?
0: Rapaz, você não tá dormindo, não?
2: Bom dia, Jesus. Eu não tô dormindo, tô merecendo uma surra. Tô aqui escutando, viu?
0: Ih, continua escutando, né, não, véi? É que o véi acordou, dormiu com o lado da Baixa Verde, aquele povo da Baixa Verde gosta de dormir, rapaz. Tu é doido, vai gostar de dormir assim. Lá adiante, viu, rapaz? Eita, nós! Pois é. O povo dá trabalho pra acordar. Eu nunca vi um negócio desse. O povo gosta de dormir demais, viu? Epa! 6:03, bora de música. Daqui a pouquinho também, às 7 da manhã, tem horário eleitoral, hein? Bora! Cláudio do Multichapéu, acorda! 6:04.

0: Muito bem, Zezinha Boiador. Um abraço aí pro pessoal da Laje, né, meu filho? Que eu não vá na Laje. Bom dia, bom dia, bom dia, cidade. Vamos acordar, cuidar da vida. Hoje, né, Tonho Gotinha? Já ligou o rádio, Tonho Gotinha? O rádio tá ligado, hein? Deixa o rádio ligado aí, não desligue não, Tonho Gotinha. É, a galera tá pra montar. Todo mundo ligadinho. Obrigado pelo carinho da companhia, viu, galera?
1: Sou Jade.
0: Nós sabe que é você. E o meu programa é bom, é ruim.
1: Seu programa mata mil. Mil.
0: Tá vendo? Mil. 6:08. E olha a nossa amiga Vanusa lá em Salvador ouvindo. Mandou um alusão pra sua mamãe Beta. Lá no cantinho. Alô, Márcio, Dona Inês, já acordou? Cuidado da vida. A Patézica Fofoqueiro já acordou. É brincadeira uma miséria dessa? Acordou agora, ó. Rapaz, acordou cedo hoje, viu? Olha, em nome de quem? 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Fala, Zica Fofoqueiro! Olha, tá tossindo, crê em Deus, pai. É a tosse braba, é? É a
2: gripe. Bom dia, meu amigo Rio Santana. Eu tô lhe ouvindo, rapaz. Que a Zica Fofoqueiro, rapaz. Olha, não esqueça da namorada de Geraldo, da esposa de Geraldo, não, que ele tá preciso, ele tá aposentado, tem uma moto, viu, Rio Santana? Mandou me dizer que é pra você mandar o zap daquela mulher, rapaz, de ontem. É meu amigo Geraldo nas Lajes, viu? Tá escutando, diz que hoje escuta seu programa, que é pra você não largar de não arrumar a mulher dele, rapaz, que ele tá na escuta, viu?
0: Pronto, é o arrumador de mulher, Zica. Fala, Marcelão, lá de Miguel Comó, hein?
3: Bom dia, Gil Santana, meu amigo. Aqui quem fala é Marcelão, aqui da Fazenda Barreiro, município de Miguel Comó. É mandar oi pra Paiuca, Cesar, aqui na Fazenda Mané João Roberto Leopoldinho, Perna Malanda, Jaiutão, todos do Machixe, Ribeiro, Vai do Boi, Santa Terezinha, Palmeira, todos que estão na escuta do programa, Darley lá de Tanque Novo, Zé Maria e Família, Cachorrinho de Bengo. Passa uma música boa pra nós aí, velho. Tamo por cá. Vamos pegar o Nelore ali agora, Gil Santana. Tá dando trabalho a nós. Valeu, Rio Santana.
0: Ah, vai derrubar o Nelore. Ah, derrubar o Nelore, tá dando trabalho, vai pegar o bicho, não é? 6:11.
4: Vamos, miúdo.

0: Muito bem, Aimoré FM, voando livre com sucesso. Já acordou, Yasmin, Clarissa da Lagoa do Milho, cuidar da vida. Rapaz, a senhora tá dormindo não. O povo tá pensando que é Carla do Trovão que fica dormindo até mais tarde, igual a dona Ivonice. Ah, já acordou, dona Ivonice? Ainda tá dormindo? Quase 7 da manhã.
1: Bom dia, gente.
0: Como é que é o negócio?
1: Bom dia, gente. Tô merecendo uma surra.
0: Eu não.
1: Tô aqui escutando, viu?
2: Gente, escutando. Sou Jade, apareci de novo.
0: Tá vendo?
2: Mude a vovó Bizuí. Acorda pra fazer o café.
0: Oxa, aonde? Tá dormindo.
2: Bom dia, Jesus Santana, já acordei.
0: Tu já? E dona Ivonice?
1: Bom dia, Jesus. Eu não tô dormindo, então merece uma surra. Tô aqui escutando, viu?
2: Eu já sei, Zé.
3: Eu te estou, é verdade, já sei, filha. Eu te estou.
0: E tá chovendo, chuva fina e cara de trovão. Corre, cara, cuidar da vida. Rapaz, gostar de dormir assim lá adiante, viu, velho? Olha! 6h20, dona Suzanete já acordou? Bom dia, dona Suzanete. Bom dia, meu povo Zangico. Ninha, Ouro Verde, São Mateus. Aquele abraço, meu povo do Zangico.
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2: Muito bem, 6 horas 25 minutos em Piritiba, 6h25, bom dia. 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

Nossa, coração aberto, bom dia Alexandre lá de Umbuzeiro, bom dia Burguelo, bom dia Fia, bom dia galera, ouvindo a gente, né, Zica? Olha, 6h31, daqui a pouquinho horário reservado ao TRE, às 7 da manhã, horário político pra você, ó. 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Muito bem, bora! 6h30.

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1: Muito bem, bom dia, meu povo de Itapiramontana. Vamos acordar, cuidar da vida. Hoje sextou, graças a Deus. Cadê Jadila? Bom dia, Jadila.
2: Soltando, sou Jadila. Apareci de novo.
1: Ó, oh, tá vendo?
2: Muito bom, Bisuí. Acorda pra fazer o café. Bom dia, Jesus Santana, já acordei.
1: Tá vendo? Yasmin?
3: Bom dia, Jesus, já estou acordada, já estou pronta para ir para a escola. Deus abençoe a nossa sexta pura.
1: Amém.
3: Sextou, Gilson.
1: É, rapaz.
3: Hoje é sexta, é Zé.
1: Tá vendo, Zé?
4: E hoje sextou, é verdade, hoje é sexta-feira.
1: E amanhã hoje é sábado. Muito bem, 6h37, hein? Lembrando daqui a pouquinho, o programa reservado, horário reservado do TRE, hein?

0: Muito bem, olha a galera na linha, Dona Antônia, Léo de Bitu, todo mundo ouvindo a gente, nossa amiga de Léo, todo mundo ligado, bom dia! Bom dia, meu povo de Alto Bonito, acorda, Marisela Trindade, bom dia, galera do Cobé, Chapada do Cobé, galera do Indaí, Jequitibá, o pessoal de Biaporã, bom dia, meu povo, obrigado pelo carinho da audiência, rapaz, 6h39, hein? 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
1: Ai, Moré, FM.
0: É? Bora, Luan Santana, vá. Arroche. Vá, meu filho.
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Santana jogou duro, né, rapaz? Um brinde ao nosso amor. Ui, que amor! Né? 6h43, lembrando, daqui a pouquinho, às 7 da manhã, tem um programa horas reservado ao TRE. Daqui a pouquinho eu volto, tem mais música. Aguarda aí.

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5: 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Valeu, meu povo. Daqui a pouquinho, Eduardo Costa, 6h49.
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4: Muito bem, 6 horas e 53 minutos em Biritiba, 6h53. Bom dia, obrigado pelo carinho da companhia. Daqui a pouquinho, horário reservado ao TRE Eduardo Costa. Começar de novo, bom dia.
5: Vamos aí.
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Muito bem, Eduardo Costa, Imor FM, voando livre com sucesso. Hoje sextou, né? Graças a Deus. 6h56, lembrando daqui a pouquinho, às 7 da manhã, tem para você horário reservado ao TRE, hein? Bom dia, meu povo. Obrigado pelo carinho da sua companhia, hein?

0: Muito bem, galera. 6h59. Vai ficar com o horário reservado ao TRE. Eu volto daqui a pouquinho, continuo com você até as 8 da manhã, hein? Valeu, às 7h25 a gente tá de volta aí com o programa do Guardião. Valeu, gente, bom dia. 6h59.
1: Pode ser.
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5: Muito bem, você vai ficar agora com o programa O Guardião das Sete Chaves. Eu continuo com você. Bom dia!

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1: Vamos agora ao programa mais polêmico e esotérico do rádio brasileiro. Quem nos escreve? Roserina Gonçalves Franco, de Itabuna. Ela é nossa ouvinte pela Ubatã FM e pela Costa Sul. Ubatã, da cidade de Ubatã, Costa Sul da cidade de Canavieiras. E ela também disse que nos escuta pela Regional FM de Camacã. Mas vamos ao que interessa. Dona Roserina, ela diz: Guardião Oxóssi, me ajude, me socorre, pelo amor de Deus. Eu tenho um filho, o Júnior, de apenas 19 anos. Estou com um grande problema. Esse menino não trabalha. Esse menino não estuda, só que ele tem um carro do ano, vive cheio de cordões e rodeado de amigos, vive nas baladas. Guardião, da onde é que esse menino, de apenas 19 anos, consegue tanto dinheiro? Será, Guardião Oxóssi, que meu filho está metido em alguma facção? Será que meu filho rouba algum banco e eu não sei? Da onde é que vem tanto dinheiro, Guardião Oxóssi? Ajude essa mãe que está tão confusa com o filho. Roserina Gonçalves Franco, da cidade de Itabuna.
0: A palavra amiga do Guardião Oxóssi.
1: Dona Roserina, fazendo aqui as confirmações com os búzios sagrados. Roserina Gonçalves Franco, de Itabuna, seu filho não está metido em nenhuma facção, não. O problema do seu filho é que ele é go-go-go-boy. Ele é boy. Que seja prostituto, homem de programa. E o que é que acontece? O menino executa muito bem a função dele. E as coroas pagam, pagam e pagam muito bem para esse rapaz. Ele se envergonhou, não quis falar para a senhora de onde vinha o dinheiro, mas é ilícito, é. Mas ladrão, seu filho não é. O que acontece? Que seu filho é pegador.
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2: Olha eu aqui no programa maior e mais esotérico e mais eclético da atualidade. Programa O Guardião das Sete Chaves. Hoje eu quero falar com você e para você. E todos os dias, fala hoje eu vou falar com o Guardião Oxóssi. Hoje eu vou falar com a cartomante Delamare. E não aparece. É verdade. Para você que está aí do outro lado, você que vive criando situações e desculpas para si mesmo, para não vir, para não se consultar com o Guardião Oxóssi, para não se consultar com a cartomante Delamare. Pois é, hoje eu quero dizer para você que isso é o laço do inimigo. Isso já faz parte da perseguição que colocaram na sua vida para baixo. E quando temos um problema, a nossa vontade, o nosso desejo é de não sair de casa, é de não tomar banho. Dá vontade de comer, mas a preguiça não deixa levantar. Se a comida estiver quente, não tem paciência de esperar esfriar. E são muitas, são diversas as coisas que fazem com que você desanime, você desista, com que você se sinta cansado e acabe se habituando àquela forma de vida mesquinha, miserável. Hoje eu quero falar para essas pessoas, sabe por quê? Existem muitas pessoas por aí que fazem planos e mais planos. E se consultar com o Guardião Oxóssi, com a cartomante Delamare, não vem. E a situação são adversas. Olha só o tipo de desculpas que você anda dando a vocês mesmos. Vou dizer, hoje eu vou me consultar com o Guardião Oxóssi. Levanta cedo, numa disposição, começa, se arruma e olha para o tempo e diz: vixe, tá muito quente, não vou não, vou esperar ficar de tardezinha que o sol esfria. Aí quando chega a tardinha, diz: moço, parece que vai chover. E acaba não vindo, diz que se chover, vai relampejar. Você tem medo de trovão. Não vai sair, se chover, vai se molhar. Se tá quente, não vem porque tá calor. E qual é a desculpa da manhã? Amanhã é segunda-feira. Você diz: vixe, início de semana? É segunda-feira? Dá uma preguiça! Oh, meu Deus, eu não vou, acho que eu vou só sexta-feira. Se chegar sexta-feira, se o Guardião Oxóssi me passar um banho, eu tenho que tomar uma cervejinha. Mas à tarde eu vou. Não, vou não. Eu vou outro dia. Isso, o tempo vai passando. A situação sofredora vai se tumultuando. Porque finais de semana, alegrias são momentâneas. Ela passa. Segunda-feira chega e o problema bate novamente à sua porta. E você vai terminando o mês, vai passando outro mês e dizendo: mês que vem eu vou, mas aqui você não consegue chegar. E eu digo para você agora, comece neste momento a ouvir o seu coração. Pare, ouça a sua intuição, veja você mesmo, pois ninguém te conhece tão bem, a não ser você e a sua situação. Só você sabe, cada um sabe onde aperta o pé, cada um sabe onde pisa, cada um sabe onde tem que ir. Somos capitões de nossa alma e comandantes do nosso destino. Não tenha medo, não se acomode, não tem relâmpago, não tem trovão, não tem chuva, chova canivete, você não vai desistir. E vai vir, porque o inimigo quer é isso, que você não saia de casa. O que ele quer é que você não assuma e você precisa. Ele quer que você fique parado, mas eu posso e vou te ajudar. Mas é preciso que você queira ser ajudado. Olhe, meus amigos, quem corre cansa, quem caminha alcança. Não deixe para amanhã aquilo que você pode fazer agora. Meu velho pai dizia: quem não se arruma na véspera, não sai. E sabe o que eu estou dizendo para você? E dar desculpas para você mesmo? Pare! Pare de sofrer e diga: eu quero, eu vou ser feliz. E acabou. Ninguém vai dizer para você: não, não vai ser feliz. Só você pode escolher entre o sim e o não. Não existe mais ou menos. Comigo não existe. Ou você está bem ou você está ruim. E você não está bem, precisa de ajuda. Eu sou essa ajuda. Guardião Oxóssi, Ilê Axé, Palácio dos Orixás, Cartomante de Lamare. Olha, não queremos confundir a sua cabeça e nem tentar aqui convencer a você que está ouvindo o nosso programa nessa hora. Tem um problema, você está ouvindo o programa acompanhando as nossas orações. Se você quer resolver seu problema, tome uma atitude agora e mudança para a sua vida. Eu, Guardião Oxóssi, eu garanto sim a você que está ouvindo, está escutando o programa, a você que tem um problema e você quer solucionar, e você quer resolver, e sorte tem que vir. A vitória está aqui. Tem que ter saúde. Quer ter a pessoa amada aos seus pés? Venha. Quer um emprego bom? Venha. Quer melhorar no campo financeiro? Venha. Me procure, o filho de Oxóssi. 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
3: Muito bem, caros amigos. Estou aqui com mais uma carta. Esta é de João Alves de Paula, filho de Salgueiro, Pernambuco, que escreveu ao Guardião Oxóssi agradecendo pelo que aconteceu com ele. Porque esse senhor, ele estava com impotência sexual. Não conseguia mais ter uma relação sexual com a sua esposa, nem à base de remédios. Ele foi aos médicos, foi receitado ali para ele alguns remédios. E ele tomou aquele remédio várias vezes. E aí, não mudou nada. Ele pensou até em tirar a sua própria vida, porque ele ama a sua esposa e a esposa chorava achando que ele tinha outra mulher na rua. Foram brigas e brigas durante 3 anos. 3 anos este homem sofrendo. 3 anos de angústia. 3 anos para sua vida se acabar. Seu relacionamento amoroso chegar ao fim. Ele que tinha um casamento de 5 anos. De 3 anos para cá, ele não conseguia mais ter relações sexuais com a sua esposa e nem na rua. O homem estava totalmente impotente. Mas preste atenção, caro ouvinte. Ele nos procurou. Ele esteve falando conosco em Feira de Santana, no Ilê Axé Palácio dos Orixás. Ele que se intitula como Senhor João, ao falar com o Guardião Oxóssi. O Guardião Oxóssi jogou os búzios sagrados e revelou para aquele homem que tinha um trabalho feito contra ele. E trabalho forte. Trabalho este feito na encruzilhada, numa sexta-feira, com testículos de bode e oferecido ali. A partir daquele momento, o homem ficou impotente. Mas Guardião Oxóssi, através dos seus dons mediúnicos, revelou para ele. E ele, com muita fé, fez o trabalho que o Guardião Oxóssi falou para ele fazer. Desmanchou o trabalho e na segunda semana ele ligou. Ligou agradecendo a Guardião Oxóssi, dizendo que tinha conseguido ter uma relação com a sua esposa. Olha que maravilha, hein, gente? Que maravilha! Foi uma lua de mel. Ele até ligou e pediu ao pessoal alguns dias de folga no trabalho. Ficou uma semana de lua de mel com a esposa. Então, faça assim. Faça como João Alves de Paula, filho de Salgueiro, Pernambuco. Ligue agora e marque a sua consulta espiritual, que a sua vida vai mudar.
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1: Xeuepa babá. É, gente. Só com a proteção deste grande, magnífico e supremo orixá, nosso Pai Oxalá, é que nós temos aqui mais uma

0: Nenê, ele era um ex-homem impotente. Ô amigo João, muito obrigado por sua carta. Olha gente, quando esse homem me procurou, ele disse assim: Guardião Oxóssi, eu já tinha procurado diversas pessoas. Já tinha perdido a fé, já tinha perdido a esperança, já tinha sido enganado por muitos. E depois de 2 meses escutando o programa O Guardião das Sete Chaves, foi que ele, o seu João, que é o seu neném, resolveu vir quando eu revelei as coisas para ele. Quando eu joguei os búzios, ele não acreditava, achava que eu, Guardião Oxóssi, era mais um daqueles enganadores. É, meu amigo, eu disse para ele: meu caro João, dentro de 21 dias, a sua potência vai voltar. Sabe o que foi que aconteceu, gente? Não demorou 2 semanas e ele já estava me ligando, morto de alegre, dizendo que tinha dado uma escapadinha por aí nas noites e o negócio já estava funcionando. É, gente, para os orixás, nada é impossível. Eu sou o Guardião Oxóssi. Eu não curo ninguém. Gente, quem cura são os orixás. Uma pessoa dizer que eu curo, ela tá passando por cima das entidades. Eu não. Eu sou apenas um cavaleiro de Aruanda.
1: Quem é um cavaleiro que vem lá de Aruanda? É Oxóssi, seu cavalo, com seu chapéu de banda.
0: Eu sou apenas um dos Oxóssis puros que existem por aí através da força do meu orixá, através da força do meu caboclo Pena Branca.
2: O seu saiote é branco, é da cor do dia.
0: Vamos lá e retiramos e combatemos o trabalho. E aí está o seu João Alves e Paula Filho aí de Salgueiro. Agora está voltando com a mulher. Está mandando esta carta de agradecimento. Ei, amigo João, não precisava daquele boizinho não, viu, rapaz? Muito obrigado. Já mandei lá pra minha fazenda, lá no Maranhão. Graças a Deus, que Deus te abençoe, a ti e a tua família. E nunca mais, eu disse, nunca mais tu ficará impotente. João, eu te digo, pois quem desmanchou foi o cavaleiro de Aruanda, o guardião Oxóssi.
3: Acompanhe agora no programa O Guardião das Sete Chaves, a corrente de fé aí em Ansã, na voz do Guardião Oxóssi, o maior babalorixá do Brasil.
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0: Reparre, minha mãe, saravá, grande guerreira. Meus queridos, hoje é dia de fazer uma corrente de fé, uma corrente de proteção espiritual a essa grande guerreira, Inhansã. Saravá, Inhansã! Reparê, Santa Bárbara!
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0: Mas antes de fazer essa corrente de fé, essa corrente de proteção espiritual a nossa Santa Bárbara, a nossa Mãe Inhansã, eu quero que você pegue esse paninho branco, ou melhor,
5: Pegue um paninho vermelho, pegue um paninho marrom, em homenagem a Santa Bárbara. Coloque em cima desse pano um copo com água, por que não falar uma jarra com água? Bata uma foto da sua casa, do seu automóvel, coloque a chave da sua casa, coloque a chave do seu automóvel, do seu comércio, da sua fábrica. Coloque o nome de todos os seus filhos, fotografias, coloque aquele seu laudo médico, coloque também as caixinhas de remédios, escreva em uma folha de papel os seus desejos, as suas angústias, escreva em uma folha o nome das pessoas que você gosta, mas também escreva o nome das pessoas que você não gosta. Nesse momento chegou a hora de trovejar, chegou a hora de rezar com força e rezar com fé a prece a mãe Iansã. Saravá Iansã, a grande guerreira.
6: Iansã, ela é dona do mundo, dona do fogo, do curisque e do trovão.
5: Orixá dos raios e dos ventos. E ajuda com a sua energia vencer as lutas e as dificuldades. Saravá, Senhora Rainha dos Ventos, proteja-nos. Oiá, Deusa do Rio Niger, Senhora dos Ventos e das Tempestades. Coloque em tuas mãos minhas ações na luz de tua luz. Eu te consagro todos os minutos e horas desse dia, meus trabalhos, minhas preocupações, meus desejos, os meus lazeres são teus, ó Iansã. Dai-me hoje a tua luz poderosa para que eu compreenda todo o bem que preciso fazer. Tenha força para não ceder o mal que tenta bater em minha porta. E eu consiga ser mais fraterno, mais irmão, mais compreensivo e capaz de perdoar. Ó Mãe Iansã, dirija meus passos no caminho do bem maior. E hoje, mais do que ontem, todos nós possamos contar com a sua orientação, com a tua bênção, com teu amor. Ó Mãe Iansã, com a tua espada, haveremos de cortar as demandas dos invejosos, dos falsos, dos inimigos, dos olhos grandes, que necessitam de enxergar a verdade, dando conformação àqueles que sofrem com a força dos teus raios. Nós te pedimos, ó Mãe, que acenda a chama da vida do que estão desenganados. Dê, ó Mãe, a eles a força para continuar lutando na cura de seus males. Saravá, Iansã majestosa, Senhora, a vossa proteção, em vosso louvor, em brando, unidos, saudamos. Reparê, reparê, Iansã, reparê, Oiá, reparê, minha Santa Bárbara.
6: Minha Santa Bárbara crioula.
5: E esta foi a nossa corrente de fé, a nossa corrente de proteção espiritual, a Santa Bárbara. Nesse momento, eu quero que você pegue esse copo com água, por que não falar esta jarra com água? Tome 3 goles, coloque na comida daquele que bebe, que não se domina. Dê para aquelas pessoas
0: que estejam nos leitos dos hospitais, passe em cima do seu ferimento, borrife os quatro cantos da sua casa, borrife o seu automóvel, se benza sempre com esta água. Agora eu digo, faça sempre o uso desta corrente de fé, com muita fé, porque a cura, ela é feita através da sua fé.
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3: Acabamos de apresentar o programa O Guardião das Sete Chaves, com o Guardião Oxóssi e toda a equipe do Ilê Axé Palácio dos Orixás. Um grande abraço e até o próximo encontro.
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8: Muito bem, 7h56 e fica agora com um novo amanhecer na apresentação do nosso amigo Almiro Júnior.
9: Bom dia, caros ouvintes e amigos da Aimoré FM, um bom dia a Gil Santana, um bom dia a todos. A você que nos acompanha nessa manhã, que Deus abençoe o teu dia, que Deus continue te fortalecendo, te animando, aprumando os teus passos, limpando a tua mente, higienizando os teus pensamentos, fazendo com que você observe o quanto você é amado e amado por Deus. E a respeito desse tema que eu gostaria de chamar a você para refletirmos nessa manhã. E o Verbo se fez carne e habitou entre nós, cheio de graça, cheio de verdade, cheio de amor. Observe o quanto Deus me amou e te amou, o quanto Deus se importou comigo e com você, o quanto Deus ele não é indiferente comigo e com você. Ouviremos uma canção e logo após refletiremos em João, Evangelho de João, capítulo 1, versículo 14. Que Deus abençoe o teu dia, a tua casa, a tua família, em nome de Jesus.

0: No Evangelho segundo João, capítulo 1, versículo 14, está escrito assim: E o Verbo se fez carne e habitou entre nós, cheio de graça e de verdade. E vimos a sua glória, glória como do unigênito do Pai. Oremos essa manhã. Senhor nosso Deus, nosso Pai, Criador de todas as coisas, dominador sobre todas as coisas, Deus que controla todas as coisas, Deus que por misericórdia e graça, sendo soberano, majestoso, desce a esse mundo, se encarna na pessoa de Filho para nos redimir, para nos salvar, para pagar o preço e acertar a conta que nós não conseguiríamos acertar. Nos enche de esperança, nos enche de vida, nos enche de expectativa, nos enche de propósito para viver. Nós te louvamos essa manhã por estarmos mais uma vez nesse meio de comunicação anunciando essas boas novas. Obrigado porque não precisamos inventar uma nova mensagem, não precisamos inventar uma nova pregação, não precisamos, ó Pai amado, aumentar e nem diminuir nada daquilo que está escrito na Tua Palavra como verdade absoluta. Que nós somos amados pelo Senhor e o Senhor já provou nos amar, ó Deus amado, de uma forma completa, suficiente e total. Abençoa agora, Pai amado, cada ouvinte nessa manhã, nós suplicamos, abençoa a minha vida, a minha família, abençoa a vida e a família de cada ouvinte, cada lar nessa manhã. A nossa oração é que o Senhor continue manifestando a Tua graça, a Tua bondade, a Tua misericórdia, quebrantando, fortalecendo cada vida, em nome de Jesus. Caros ouvintes, gostaria de convidá-los a pensar juntamente comigo nessa manhã a respeito deste versículo que nos fala que o Verbo se fez carne. Quem é esse Verbo que se faz carne? Esse Verbo é Jesus Cristo. Jesus Cristo que é eterno, Jesus Cristo que é atemporal, Jesus Cristo que existiu antes da fundação dessa terra a qual eu e você habitamos, antes mesmo do universo, antes mesmo da criação. Jesus Cristo é o Verbo. Jesus Cristo, ele é o próprio Eu Sou, ele é o próprio Deus. E agora manifesto através do Filho vindo a esse mundo. E o Verbo se faz carne, e o Verbo agora se torna visível, se torna agora perceptível. O Deus que agora se torna conhecido ao mundo, o Deus que agora se torna agora presente no sentido físico. E o Verbo se fez carne e habitou entre nós. O Deus que desce, o Deus que vem a essa terra, o Deus que sai do seu estado de glória, o Deus que sai do seu ambiente perfeito para vir esse mundo podre e caído. É isso que o versículo está afirmando. Antes que o tempo existisse, ele já era Deus. Eterno, glorificado, adorado, plenamente satisfeito em si mesmo. É importante compreender isso. Nada faltava ao próprio Cristo Jesus. Nada precisava ser provado. Jesus Cristo, na pessoa de Filho, veio a este mundo não porque sentiu alguma falta, alguma carência. É importante compreender, é importante olhar para as Escrituras e perceber que nada lhe faltava, nada precisava ser provado, nada desfalcava esse Deus em pessoa de Filho. Esse Verbo que se faz carne, ele vem a esse mundo voluntariamente para resolver um problema meu e seu, uma necessidade minha e sua, e que ele percebe. Uma bagunça que foi criada por conta da desobediência, por conta da rebeldia, por conta da tentativa de viver independente. Então é importante compreender que Jesus Cristo sempre foi eterno, glorificado, adorado. Esse Verbo se faz carne com um propósito. O propósito de resolver uma dívida, um afastamento, uma divisão que foi criada pelo próprio homem. Ainda assim, esse Jesus, sendo quem ele é, eterno, glorificado, adorado, ele não se apega a essa igualdade com o Pai. Jesus e o Pai é um. Você precisa compreender isso. Mas sendo quem ele é, ele desce. O texto vai dizer que Jesus, ele se faz carne e habitou entre nós. Há mais de 2000 anos atrás, Jesus Cristo esteve nessa terra, fisicamente. Ele sofreu o que eu e você sofre, sentiu o que eu e você sente, percebeu o que eu e você percebe, que muitas vezes não há, às vezes, mais expectativa ou saída para o homem, senão voltar-se para o próprio Deus. E Jesus Cristo, ele escolhe descer, ele escolhe se esvaziar. O texto vai mostrar que Jesus Cristo, ele se esvaziou, ele não foi esvaziado, não foi imputado a ele, ele decidiu esvaziar-se. E aí ele torna-se servo, ele torna-se homem, ele assume a nossa carne, as nossas dores, as nossas limitações. E sendo assim obediente, Jesus Cristo, ele foi obediente até a morte, e morte de cruz, sem pecar. Então aqui nós observamos Deus descendo, Deus desceu. Você compreende essa afirmação que eu faço nessa manhã através desse texto? Olhando para as Escrituras, essa verdade é clara para você, o Deus que desce. Esta é a maior revolução espiritual da história. Se você não compreender essa verdade, você não vai compreender nenhuma outra nas Escrituras. As outras demais vão se tornar embaraçosas, porque você vai sempre querer cada vez mais da parte de Deus, você vai se sentir muitas vezes diante de muitas circunstâncias sem a visitação do Deus, não vai perceber o Deus sendo justo, sendo bondoso, sendo benigno, sendo benevolente, sendo misericordioso, sendo gracioso. Você nunca vai olhar para Deus como de fato Ele é. Porque Romanos capítulo 8, capítulo 5, versículo 8, vai nos dizer que Deus prova o seu amor pelo fato de ter Cristo morrido por nós quando nós ainda éramos pecadores. E pecadores ali, escravos do pecado, inimigos de Deus. Você compreende, você consegue discernir, você consegue receber essa afirmação que todos nós nascemos com a inimizade do próprio Deus? E por isso, o próprio Deus resolve ofertar-nos esse maravilhoso plano de salvação, vindo a esse mundo e morrendo sem pecar. Quem poderia morrer sem pecar? Somente vindo do próprio Deus. Por isso ele envia o Filho, por isso ele envia o Verbo. Então esta é a maior revolução espiritual da história. Deus desceu. Enquanto o mundo ele sobe para propor valor, Jesus ele desce para revelar graça. Enquanto o mundo vive na competição de quem é melhor, de quem é maior, de quem conquista mais, Jesus ele desce revelando misericórdia, revelando graça. Esse é o Evangelho. Enquanto os homens disputam tronos, Jesus ele abraça a cruz. Enquanto os homens eles cada vez mais anseiam por poder, por status, por posições, Jesus Cristo ele escolhe a vulnerabilidade. Enquanto nós buscamos glória. Aqui ou ali, eu e você buscamos glória. Enquanto nós buscamos muitas vezes reconhecimento, sermos percebidos, Ele, Jesus Cristo, Ele caminha rumo ao sacrifício. Ele desce para nos levantar. Ele desce para nos encontrar. Jesus Cristo desce para nos salvar. Jesus Cristo desce para carregar o que eu e você não conseguiríamos carregar. Porque eu quero concluir nessa manhã dizendo que o amor verdadeiro, ele não grita do alto. O amor verdadeiro, ele se inclina. Ele se inclina para oportunizar. Observe, aqui nesse texto está falando que o Verbo se fez carne, Deus se faz carne e desce a esse mundo. E habitou entre nós. A parte B vai dizer cheio de graça e de verdade. E vimos a glória, glória como do unigênito do Pai. Eu e você não vivíamos há 2000 anos atrás, há mais de 2000 anos atrás. Nós não vimos Cristo Jesus fisicamente. Mas nós podemos chegar hoje e afirmar com toda a convicção que Cristo esteve neste mundo, que Cristo desceu, que Cristo veio. Esse fato ocorreu. A história recebeu essa verdade, a qual ninguém pode negar. Deus cumpriu o plano maravilhoso de salvação e redenção. Então eu concluo dizendo que eu, você, precisamos agora entender, porque daremos sempre uma resposta a respeito dessa verdade. Até a nossa indiferença, o nosso silêncio é uma resposta. Mas é importante compreender o quanto eu e você somos amados. Esse texto ele é libertador, porque eu e você somos amados. O porquê que Deus desce? É porque ele viu algo em nós, Deus viu algo na humanidade que deveria, ou que houve um estímulo para o próprio Criador? Não. Nada Deus viu na humanidade que pudesse lhe estimular, que pudesse dizer: esse povo merece ser salvo, esse povo não pode permanecer condenado, porque esse povo produz algo de bom. Nada, esse povo que inclui eu, você e a todos, aqui não há acepção. Romanos capítulo 3, versículo 23. E todos nós pecamos, destituídos, afastados estávamos da glória de Deus. Então observe, você é amado, porque sendo você quem você é, Deus enviou seu filho para morrer na cruz por você. Deus enviou Jesus por mim. Que você possa compreender essa reflexão, que você possa compreender esse texto, que você possa se aprofundar mais a respeito desse Deus que desceu e entender que isso não vai ocorrer novamente. O presente foi ofertado, o sacrifício já foi feito, o acesso já foi dado a mim e a você. Que Deus abençoe a minha vida e a sua vida, em nome de Jesus. Chegamos à conclusão de mais um programa Novo Amanhecer. Se o Eterno permitir, estaremos juntos na próxima sexta-feira. Fica com Deus, que Deus continue te fortalecendo, te livrando, nos livrando de todo o mal.
1: Muito bem, tivemos aí o programa Novo Amanhecer, né? 8h16. Vamos agora com. Tem uma nota de falecimento.
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3: Oi, Gilson Santana. Bom dia, Gilson. Eu sou Neuza de Porto Feliz, Maria Neuza de Souza Santana. Eu gostaria de anunciar, em nome da família, né? Maria Neuza e eu, esposa de João José de Santana, conhecido por Jona, da Fazenda Lagoinhas, e Maristela de Souza de Santana, filha, Simone de Souza de Santana, filha, Jussiele de Souza de Santana, filha, Júnior Souza Santana, filho. Em nome da família, gostaria de anunciar o falecimento de João José de Santana, conhecido por Joana, por Jonas, da Fazenda Lagoinhas. Ocorrido a 1 hora da manhã no Hospital de Piritiba, Dr. Carlos Aires.
4: O local do sepultamento é o galpão da associação em Porto Feliz, próximo à rodoviária, viu? O local.
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1: Muito bem, gente. Bom dia. Eu volto hoje às 6 da tarde com o seu Top Brega. Bom dia.
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3: 8:21.
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3: 9 horas.
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3: 9 e 2.

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1: Rio de Janeiro! Quem não tá aqui agora tá se mordendo de raiva, pode ter certeza.

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2: Aqui 31.
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2: Dez e um.

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1: 10 e 2.
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1: 10 e 4.

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4: 10 e 7.
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8: Satisfação imensa, pessoal, estar com você novamente. Mais um programa aqui na Super 96. Alberto Maciel de volta. E quando nós chegamos, a energia ela dobra aqui na sua rádio. Muita motivação, os melhores programetes do rádio, muita música boa e o motivacional do dia, fechando o programa com chave de ouro, Alberto Maciel de volta com você na número 1 da cidade, com o oferecimento da Connect Telecom, seu provedor, o nosso, o meu provedor de internet para Piritiba, Zona Rural e Tapiramutá. 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E vamos que vamos, meu povo, 28 de agosto, agosto de Deus, terminando mais um mês, né, pessoal? Então, setembro está chegando, vamos curtir bem essa programação, afinal, os dois dias mais desejados da semana também estão chegando. Então vamos lá, vamos aproveitar esse momento e o seu locutor volta em instantes com os melhores programetes do rádio, notícias e muito mais no Planeta Hits, a melhor parte da sua manhã.

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1: Deixa pra sofrer segunda.
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1: Já que hoje é sexta, deixa isso lá pra terça.

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0: Muito bem, gente, de volta com você aqui na número 1 da cidade. Bom dia para quem está chegando agora. Pessoal, como você já sabe, né? Já deve estar sabendo aí, já começaram as movimentações políticas, hein? E aos poucos vamos percebendo nomes aparecendo. Então, fiquem bem atentos. Não escolham um candidato apenas porque ele é agradável para um lado ou até mesmo porque ele é de um partido X ou Y. Escolha sempre pela proposta. Procure conhecer a história, o trabalho, as propostas e principalmente a postura de cada pessoa. Vote com consciência, procure informações, converse, compare e faça seus questionamentos, ok? Não entregue o seu voto por pressão, por amizade ou por qualquer tipo de benefícios momentâneos. O voto é uma ferramenta importante que você tem para participar das decisões que vão influenciar a sua cidade, o seu estado e o seu país. Fica a dica, meu querido, minha querida. Por aqui muitas informações e muitas coisas boas. Música, motivação é no Planeta Hits com Alberto Maciel.
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1: E agora vamos falar de internet. Você que curte uma boa navegação, uso consciente da internet é fundamental para garantir segurança, privacidade e bem-estar. Estão aqui algumas dicas de uso da internet. Crie senhas fortes. Isso ajuda a proteger sua conta contra acessos não autorizados. Use navegadores seguros, evite sites suspeitos e não faça download de arquivos desconhecidos. Mantenha seus aplicativos atualizados. Isso garante que você tenha as últimas proteções de segurança. Evite compartilhar informações pessoais. Sempre mantenha sua privacidade em mente ao usar a internet. Use senhas de múltiplas contas. Isso aumenta a segurança ao proteger suas contas de diferentes serviços. O uso consciente da internet não apenas melhora a sua experiência online, mas também contribui para um mundo mais seguro e responsável. 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
1: E vamos agora às dicas de saúde da programação. Três benefícios da creatina para quem não treina. A creatina é o suplemento da moda, ou seja, pessoas de várias faixas etárias estão recorrendo a esse produto por diversos motivos. Mas você sabia que ele não serve apenas para quem exercita? A nutricionista e personal trainer Aline Becker nos conta três benefícios da creatina para quem não treina. Melhora a recuperação muscular. A boa musculatura é sempre bem-vinda para o nosso corpo. A creatina ajuda na recuperação muscular tanto para quem pratica atividade física quanto para quem não pratica, pois ajuda a manter as fibras musculares, ganhar ou manter massa muscular. Hidratação. A creatina ajuda na hidratação das células do corpo. Essa hidratação extra pode colaborar muito para o desenvolvimento dos músculos e o crescimento. Além disso, essa hidratação também é fundamental para aumentar a força muscular. Funcionamento cerebral. Contribui para o bom funcionamento de tecidos com intensas flutuações de energia como o cérebro e os músculos. Mas tratando-se do cérebro, devido ao seu papel fundamental no equilíbrio de energia, a ingestão de creatina, para quem não treina, pode ajudar a melhorar a performance cerebral. E é verdade que a creatina interfere no sono? Você vai saber agora! As evidências científicas mostram que a creatina é utilizada para exercícios de alta intensidade e curta duração com efeitos positivos na formação cognitiva, ou seja, não há comprovação que ela interfere no sono. Lembrando que todo efeito de um suplemento pode ser individualizado, respondeu a nutricionista e médica do esporte, doutora Flávia Magalhães, em contato com a reportagem feita sobre esse tema. Por aqui você confere dicas de saúde como esta e muito mais. Até daqui a pouquinho, pessoal.

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1: Muito bem, gente, que legal. Legal demais estar com você durante toda a semana 96, levando energia positiva e música boa pra sua casa, pra você, homem, mulher, jovem, criança, todos que terão um final de semana aí abençoado por Deus, né? Quero desejar a vocês, claro, nesse momento, um bom final de semana, porque chegamos aos dois dias mais desejados da semana, é claro. Queremos desejar a você que sempre está ligado em nossa programação dia após dia, que seja um tempo para descansar, renovar as forças, colocar as preocupações de lado e aproveitar cada momento. E que Deus abençoe sua casa, sua família e todos os seus caminhos. A nossa gratidão aqui do 96 é que você possa a cada dia estar junto, estar compartilhando, estar renovando também os seus aspectos emocionais, sua alegria, ouvindo nossa programação. A nossa rádio só tem, claro, um motivo de agradecer a todos vocês, tá? Vocês fazem parte do nosso dia a dia. Gente, bom final de semana, vem aí o motivacional do dia, fiquem atentos, hein? Volto na segunda-feira, se o nosso Deus nos permita, com muita energia positiva, é claro.

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2: A vida nem sempre vai seguir o roteiro que a gente imaginou. Em alguns momentos, ela parece pesada, confusa, até injusta. Existem dias em que tudo desanda, em que a motivação desaparece e a vontade de desistir fala mais alto. E nesses momentos, é fácil acreditar que não somos capazes, que não vamos conseguir, que talvez seja melhor parar. Mas a verdade é que são exatamente esses dias que revelam quem você está se tornando. Não é nos dias fáceis que você cresce. É nos dias difíceis, é quando tudo parece dar errado que você desenvolve força, paciência, maturidade e coragem. Você não precisa estar bem o tempo todo, não precisa ter todas as respostas, não precisa provar nada para ninguém, só precisa continuar, mesmo que seja um passo pequeno, mesmo que seja em silêncio, mesmo que ninguém esteja vendo. A consciência vale mais do que a perfeição. Fazer um pouco todos os dias, mesmo sem vontade, constrói resultados que parecem impossíveis no começo. Grandes conquistas não acontecem de uma vez. Elas são feitas de pequenos avanços acumulados ao longo do tempo. Lembre-se, você já superou momentos que pareciam impossíveis, já enfrentou dores que achou que não suportaria. Já recomeçou quando tudo parecia perdido, e isso mostra que existe uma força dentro de você que talvez você ainda não reconheça completamente. Não se compare com outras pessoas, cada um tem o seu tempo, sua história.
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0: O aluno está se dedicando? Fica a interrogação. Os pais estão orientando seus filhos ou deixando tudo por conta aí dos professores? Então fica essas duas interrogações, porque o professor hoje, meu irmão, tem que fazer mágica. O salário do professor, o menor salário de um professor teria que ser R$10 mil. Aí, outra pergunta também, Luciano. Em relação à classe, o que é que o governo tem feito? O governo é professor, o governador é professor. Ele, como professor, deveria aplaudir os seus colegas de profissão, pois eles fazem milagres em todos os sentidos. Eu concordo. Eu concordo porque eu sei o que é, eu sinto na pele todos os dias e vejo a dedicação dos meus colegas professores e a dificuldade que eles têm por conta da clientela. É o que o Augusto Cury colocou, e colocou muito bem, viu? E colocou muito bem, inteligentemente, o Augusto Cury. Então grave aí, ó, essa frase. Os professores são cozinheiros do conhecimento que preparam alimento para uma plateia que não tem mais apetite. Fato, viu, Luciano? E vamos dar carga.
1: Já sabe quem é essa plateia, né? Não precisa nem dizer, né? Já tá dizendo, é, através dessas palavras sábias, já tá dizendo quem é a plateia.
0: Pois é, irmão. E vai fazer o quê? Fazer mágica? É. Vamos trabalhar, vem de lá com mais informações, porque o bicho tá pegando, viu? Mais de 50 pessoas já foram presas aí numa operação aí da polícia. E teve, não sei se você se atualizou sobre as pesquisas, mas teve aí uma outra pesquisa aí. Você falou da pesquisa da Quest, Luciano?
1: Ontem falamos.
0: Falou, da, né, Quest. Sobre Geronimo e Neto, que tá dando aí mais ou menos um empate, né? É isso? Foi essa que você trouxe aí?
1: Não. É, falamos uma do Paraná Pesquisas.
0: Não, essa é a Bahia. Essa pesquisa Bahia. Aqui é nova. Essa é nova.
1: Então é nova.
0: Essa é nova aqui. Essa é atualizada aqui, viu? A Quest na Bahia, a CM Neto tem 39, Jerônimo Rodrigues 37. Há um empate técnico aí. Técnico aqui, viu? Agora tem uma outra pesquisa aqui, Luciano, onde a Quest, 57% aprova o governo de Jerônimo Rodrigues e 34% desaprova. Nesse contexto aqui, está tendo uma visibilidade boa para o atual governador da Bahia, o Jerônimo Rodrigues. Vamos aguardar mais cenas aí dos próximos capítulos, viu, jogador?
1: E um casal é preso suspeito de vender o próprio bebê por R$15 mil. Um casal foi preso ontem em Foz do Iguaçu, no Paraná, suspeito de negociar o próprio bebê de 5 meses por R$15 mil. Segundo a Polícia Civil do Paraná, a criança teria sido levada ao Paraguai e posteriormente retornado ao Brasil. A investigação começou após a polícia receber uma denúncia anônima sobre a possível negociação envolvendo o bebê. De acordo com as investigações, os pais da criança viajaram para o Paraguai, onde o bebê teria sido entregue a uma pessoa desconhecida. A cunhada da mulher presa teria atuado como intermediário entre os pais e os supostos compradores. Essa criança foi localizada na terça-feira após retornar ao Brasil e ficar sob os cuidados de um casal de amigos e intermediadora. A criança foi encaminhada ao Conselho Tutelar para as medidas de proteção e acolhimento cabíveis. Durante essa operação, os policiais encontraram R$11 mil em dinheiro com a mãe do bebê. Os pais foram encaminhados para a unidade policial, onde prestaram esclarecimento. Ela vai ter que dizer como apareceu esses R$11 mil. Foi baseado em quê? Achou onde esses R$11 mil? É. Aí é como está a prova do crime. Já tinham gastado 4 mil, né? Nesse caso. Que foi 15. Rapaz, vou dizer, viu? Pô, faz coisa por dinheiro, viu, Johnny?
0: Vamos nessa. Um bebê foi levado ao hospital com fratura no crânio e testa positivo para cocaína e maconha. Rapaz. É, meu irmão, veja um só.
1: Bebê?
0: É.
1: Que acha isso?
0: Um bebê, rapaz, foi diagnosticado com uma fratura no crânio e apresentou aí cocaína e maconha em exames realizados em um hospital. Misericórdia. Aí agora, meu irmão, bambu gemeu. Mais informações aí, Luciano.
1: Mais uma informação. Moto e pertence de um advogado desaparecido foi encontrado em áreas da mata. A motocicleta e alguns pertences do advogado Gabriel da Silva Alves, que está desaparecido em Xique-Xique, no oeste da Bahia, foram encontrados na quinta-feira durante as buscas pelo profissional. A moto estava dentro de um buraco em uma área de vegetação na zona rural do município. Próximo ao veículo também foram encontrados óculos e um par de sandálias usados pelo advogado. Apesar da localização dos objetos, Gabriel ainda

0: não foi encontrado. Familiares e amigos seguem realizando buscas pela região na tentativa de descobrir o paradeiro dele. O advogado foi visto pela última vez no sábado, quando participava de uma confraternização com amigos em um bar. Câmeras de segurança registraram o momento que ele deixou o estabelecimento. Gabriel saiu do local em sua motocicleta. Pouco depois, ele teria ligado para um amigo, mas a ligação apresentou interferências e a pessoa não conseguiu entender o que ele dizia. Desde então, familiares e amigos percorreram diferentes áreas de Xixique em busca de informações. As buscas já passaram por regiões da Caatinga, pelo rio, com o uso de uma canoa, drone e por comunidades ribeirinhas. Foi durante uma dessas buscas que os pertences do advogado foram encontrados. A Ordem dos Advogados do Brasil, OAB, acompanha o caso e também pediu ajuda à população e ao Ministério Público. Rapaz, é estranho, viu? Encontraram a moto, uma sandália dele, um óculos, e não encontra corpo, não encontra... Não se sabe do que aconteceu. E outra coisa, viu? Ele estava na confraternização e as câmeras estavam lá monitorando, e viu quando ele saiu, depois ligou para um colega. O colega disse que não entendeu o que ele queria dizer. É, algo estranho aí, viu?
1: É, Luciano, e pelo mundo, o número de mortes aí na fronteira entre o Nepal e o Tibete passa de 550, naquela tragédia lá. Segundo informações, provocada aí depois de um terremoto. Olha aí, o avião de Almi Sater, rapaz, foi roubado. É brincadeira, viu? Mas foi achado, sabe onde? Na Bolívia, após quase 5 anos. É, imagina aí, o avião de Almi Sater e outros 2 roubados foram encontrados na Bolívia após quase 5 anos. 3 aviões roubados há quase 5 anos no aeroporto de Aquidauna. Foram encontrados aí na Bolívia, segundo aí as autoridades bolivianas. Entre eles está uma aeronave do cantor e compositor Almi Sater. Os aviões foram levados em 2021 durante uma invasão ao aeroporto que envolveu aí ao menos 18 criminosos armados. Imagina aí, depois de 5 anos o cara conseguiu encontrar aí o avião. Aí já era dado já como perdido, né, Luciano?
0: 5 anos?
1: 5 anos.
0: É, aí não tinha condição de não ter dado como perdido.
1: É. Tá igual aquele cara que teve o carro roubado aí, depois de um tempo aí encontrou. Teve um aqui em Peritiba também que roubaram um carro, parece que foi um Gol. Depois de alguns anos, encontrou Jacobina, o cara lá de boa desfilando lá na rua. Aí o cara viu, o dono viu e reconheceu o carro. É, rapaz.
0: E uma influenciadora esfaqueia suspeito de abusar da filha de 5 anos no interior da Bahia, viu? No interior de São Paulo. Desculpa aí. Uma influenciadora de 25 anos esfaqueou um homem de 41 anos na manhã de segunda-feira de semana em Franca, no interior de São Paulo, após ela tomar conhecimento de uma denúncia de estupro de vulnerável contra ele. Segundo ela, o suspeito é padrinho de sua filha, de 5 anos, e teria abusado sexualmente da criança. A Secretaria de Segurança Pública de São Paulo informou que o episódio envolvendo a mulher e o suspeito foi registrado como lesão corporal. A pasta também confirmou que a denúncia contra o homem foi registrada como estupro de vulnerável na Delegacia de Defesa da Mulher de Franca, por envolver uma criança e os demais. Detalhes do caso foram preservados. Ela afirmou que tomou conhecimento da suposta violência contra a filha e que teria acontecido. Segundo a influenciadora, a criança foi levada a um médico e, de acordo com seu relato, o atendimento teria confirmado o abuso. A mulher contou que depois disso foi até o local de trabalho de uma tia para conversar com ela sobre a denúncia. Na ocasião, encontrou o acusado, que seria padrinho da menina. O homem teria percebido que ela estava nervosa e perguntado se ela já sabia do que havia acontecido. Ela respondeu que sim. Conforme o relato da influenciadora, em determinado momento ela passou mal e o suspeito se aproximou para tentar pegá-lo no colo. Foi quando ela começou a agressão. Ele foi abaixo para me pegar e eu só defendi. Dei as quantas facadas consegui acertar. Será que ela não armou, não, Johnny? Analisando esse contexto, ó. Ela disse que tava querendo desmaiar quando começou com ele. Aí ele foi socorrê-la. Aí ela, ó, transferiu as facadas.
1: Misericórdia.
0: Porque ela sabia que foi ele que tinha praticado esse ato.
1: Rapaz. E olha só, médico oftalmologista morre após batida entre carro e caminhão na BR-101. E teve mais uma morte, um médico, viu, Luciano? Um médico de 35 anos. Morreu após carro bater de frente com o caminhão na BR-101 na Bahia. Pois é, e nesse caso aqui se trata da mesma pessoa. O acidente aconteceu na BR-101 e terminou com a morte aí do oftalmologista Leonardo de Oliveira Dias, de 35 anos, na tarde da última quarta-feira. Mais alguma coisa aí, Luciano?
0: Vamos pro bloco do esporte, né?
1: Então vamos trabalhar, que trabalha Deus ajude. Hoje é sexta-feira. Valeu, Jerusa. Um abraço, boa tarde. Ligado aí no programa do meio-dia. Rose também, Márcio, um abraço. Kelton Mel, ave, tome áudio,
2: vocês,
1: tome.
2: Vocês ouviram aí o vereador do Franta, ele falando aí, ó, na tribuna da Câmara, e ele falou a verdade. Ele falou a verdade sobre a Embasa, principalmente a Embasa que pertence a Piritiba. Com certeza é o Estado, Jô. O município não tem que ter essa responsabilidade, não, que não tem condições de ter, como nossa cidade aí, a nossa prefeita Leandro, ela não tem condições de bancar isso aí. A culpa aí é do Estado, do governo do Estado. Secretaria do Estado, o que for. Os órgãos do Estado.
1: Justamente, procede a informação, justamente o que nós falamos. Valeu, Luciano, vamos lá, meu filho, carga.
0: 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Vamos lá, dando um pulo aqui pela nossa região. Intermunicipal tem campeonato, tem jogos essa semana. Joga essa semana do Intermunicipal. Jogo esse que envolve na nossa região. Ó, tem jogo em Paulo Afonso, Rio Real, Tucano, Crisópolis, Conceição do Coité. Conceição do Coité aqui joga contra Santanópolis, Valente joga contra Ixu, Santa Bárbara recebe Serrinha, e tem muito mais. Agora vamos aqui a nossa região. Pé de Serra vai jogar contra Miguel Comon. Esse grupo aí, Pé de Serra recebe Miguel Comon. Miguel Comon tem 100% de não aproveitamento, né? Isso mesmo, tem 0 pontos, jogou 2 partidas, perdeu todas as 2, Miguel Comon. Jogou em casa, perdeu, jogou fora, perdeu, agora vai jogar fora novamente. Capim Grosso recebe Ipirá. Essas duas seleções têm 100% de aproveitamento, ou seja, tem 6 pontos, as duas partidas venceram, é jogo, como muitos dizem, de 6 pontos, porque quem vencer aí dispara na frente. Matematicamente já se classifica para outra fase. Então é fundamental. O empate não é ruim para os dois, porque os dois que vão jogar não ganharam de ninguém também desse grupo. Então não é ruim um empate, mas uma vitória de qualquer um dos dois, tanto faz Capim Grosso como Ipirá, praticamente sela a próxima fase aí para esses times. Então é o Intermunicipal 2026. Copa do Brasil, ontem tivemos apenas um jogo e não saiu do zero. Jogo ruim, jogo mais catimba, mais mimimi de que futebol. Jogo, pensa um jogo ruim, Internacional 0, Grêmio 0. Aquele jogo que só presta para os torcedores de ambas as equipes, que tinha mais confusão do que futebol. Parava mais, toda hora falta. Jogo muito ruim, viu? Esse jogo do Internacional e Grêmio. Mas antes nós tivemos aí Vasco 1, Vitória 0. Todos esses jogos é de ida. Lembrando que na próxima semana tem os jogos de volta. O Internacional vai jogar no estádio do Grêmio. O Vasco da Gama vai jogar no estádio Vitória, na Bahia. É Vasco da Gama 1, Vitória 0, joga pelo empate. Palmeiras, que tinha vencido o Santos, vai jogar na próxima semana, na quarta-feira, lá em Santos, na Vila. E a torcida não quer nem saber, diz que é para botar o time, quer para a Cuca botar o time titular. Não é para poupar ninguém. A torcida diz que se botar, poupar jogador, que vão fazer um protesto daqueles. Que não importa, é para ganhar do Palmeiras. Pode não se clashar, mas é para ganhar. Então, ó, a Cuca está numa situação difícil, porque o Santos também não está muito bem no Campeonato Brasileiro. Então ele vai poupar jogador. O Santos joga essa semana já com o Corinthians. O Cruzeiro também empatou em casa com o Atlético Mineiro no jogo de ida da Copa do Brasil. E aí tem um jogo de volta na Arena MRV, que é a Arena do Atlético Mineiro na próxima semana. Agora saindo aqui, vamos para outras competições. Saindo da Copa do Brasil, vamos ao jogo do Brasileirão da Série B. Brasileirão da Série B, que tem os seguintes jogos. Goiás, hoje Goiás e São Bernardo. Jogo esse às 19h30, o Náutico recebe o Atlético às 20h30. Às 20h30 também, Novo Horizontino recebe o Sport Recife hoje. Aí tem jogos de amanhã, 18h30, já no sábado, Botafogo de Ribeirão Preto recebe o Cuiabá. O Atlético Mineiro recebe, aliás, o América Mineiro recebe a Ponte Preta no domingo às 16h. O Avaí recebe o Atlético de Goiás às 16h também no domingo. Então, são alguns jogos que acontecem na Série B. E na elite do futebol brasileiro, jogos aí que vão acontecer nesse final de semana, começando amanhã, vários jogos que vai ter amanhã. Esses jogos são fundamentais para as pretensões de algumas equipes. Vamos lá, que jogos são esses? Atlético Mineiro recebe o Vitória. O Vitória que ganhou a partida contra o Atlético Paranaense pela Copa do Brasil, de lá para cá só vem apanhando, né? Perdeu pro Bahia em casa, perdeu agora para o Vasco fora e joga contra o Atlético Mineiro. O Vitória já pode, dependendo do resultado, entrar na zona de rebaixamento esse final de semana, viu? São Paulo joga contra o Bragantino amanhã às 20h e o Vasco da Gama joga contra o Cruzeiro amanhã às 21h20. O Atlético Paranaense recebe o Fluminense às 11h de domingo. O jogo esse é às 11h, viu? Com esse sol é bom demais, viu? Mas lá no Paraná acho que é frio. É frio, né? Flamengo joga contra o Botafogo no domingo às 16h. Corinthians recebe o Santos, grande clássico, às 16h do domingo. E o Mirassol joga contra o Palmeiras no domingo às 18h30. Grêmio e Chapecoense no domingo às 18h30 também. O Bahia recebe o Internacional no domingo às 19h30. Remo e Coritiba já na segunda-feira fecha essa rodada contra... segunda-feira às 20h. Esses aí são os jogos do Campeonato Brasileiro da Série A, Série B, Copa do Brasil, Intermunicipal. Johnny.
1: Beleza, seu Luciano Lopes, são 13h21, não norma, muito obrigado. 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
1: 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Vamos nessa, Luciano Lopes, por hoje é só. Muito obrigado pela audiência, pela companhia. Amanhã você não volta, que amanhã você vai estar descansando. Mas, segunda-feira, com a permissão de Deus, estaremos de volta. Eu sigo aqui com a programação da 96 até as 17 horas. Daqui a pouquinho, um show da tarde, muita música, diversão, interação e os nossos blocos informativos. 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E até segunda, Luciano.
0: Até segunda.
1: Não vai embora não. Hoje, amanhã é aniversário daquele cara. Bora mandar um abraço pra ele aqui. Amanhã é aniversário do meu primo, que é o do Mel.
0: Amanhã.
1: Será que vai ter? Manda no privado aí, rapaz. Que eu tô precisando dar uma relaxada aí.
0: Esquece,
1: viu?
0: Da gente, não.
1: É, parabéns, viu, Kel? 78 anos já, né? Tá certo, então. Tem quantos anos aquela miséria? Não é aposentado ainda, não. Então tem 50
0: não,
1: e poucos.
0: Não, ele não
1: é
0: aposentado,
1: um 50, não. Um 56, 58?
0: Eu acredito que uns 55 anos.
1: É, eu vou ficar aí entre 55 e 58. Né? Ele não vai revelar, não. E também não mostra a idade. Tá na pegadinha do boizinho. Grande Kel, que Deus te abençoe, meu irmão. Felicidades pra você. Muita luz.
0: Felicidade muita saúde. Pra você, Kel.
1: Meu primo carnal.
0: Falou. Valeu. Até segunda-feira. Último dia do mês de agosto, viu? Segunda-feira, dia 31. Se o Superior Tribunal não mudar, né? O Supremo Tribunal Federal. Mas é, tá aí. 31, último dia, estaremos aqui de volta aqui, se Deus nos permitir, a partir das 12h25, por causa do horário político. Fui! É, política não é verdade, mas é verdade. Valeu, Luciano.

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1: 1:25.
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1: 1:25.
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5: Beleza, rapaz, 13:26. Pedir desculpas aqui ao grande Barra da Bodega, Dona André. Acabei me passando. Um abraço aí, seu filhote aí, o Pablo, viu? Felicidades a ele, que Deus abençoe, muita luz, muitas realizações e muitos anos de vida. Hoje é aniversário do Pablo, filho de Barra e Dona Andréa. Hoje tem promoção lá na Bodega do Barra. Valeu, Dé, um abraço, viu? Transmita aí o meu abraço aí ao grande Pablo. Felicidades pra ele.
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1: 1:28.
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0: 1h40.
1: Bom demais!
2: Cantar.

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0: Que pancada foi essa, meu irmão? Zorra!
1: Quem é? Quem é? Quem é? Quem é? Quem é? Quem é?
0: Jesus Cristo! Que coisa boa! Que pressão é essa, meu povo? Ai, é a melhor quinta-feira do mundo, é? Zorra!

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Beleza, bacana, bom demais. Muito boa tarde pra você. Ligado aí no 96, é sexta-feira gostosa, dia 28 de agosto de 2026. Tarde gostosa, tarde de sol a pino, um sol pra cada um hoje, né? O final de semana promete sair de muito calor, o sol predominando aí no final de semana. É, inclusive, alerta aí pra que você se cuide, tá? Contra os raios UV, tá bom? Então se proteja, use aí um protetor solar, beba bastante água. O negócio tá pegando, hein? Bico do maçarico tá começando a esquentar. E olha que nem chegou dezembro ainda, né, gente? Porque o verão só lá em dezembro. Mas parece que nós já estamos aí em dezembro, porque o verão começou mais cedo. O efeito é o Nino, né? Ele provoca aí esse fenômeno natural, ele provoca chuvas intensas no sul do nosso país e calor intenso aí, principalmente na região nordeste do país. E a nossa Bahia, que fica na região nordeste, né, a gente sente esses efeitos também. Mas vamos lá, fé em Deus, foco e seguindo o fluxo, porque o mundo gira e o tempo não para. Para você que se liga na nossa programação, boa tarde, uma ótima tarde de sexta-feira. Para você que já tá aí de boa na Gamboa, já sextou, né? Sexta-feira, final de semana já começou para você. Trabalhou só meio período hoje, tá aí de boa na Gamboa. Tá aí descansando, né? Relaxando. E ó, com as pernas para cima aí, tá em casa de boa. Eu tô esparramado aí na sala, né? No sofá, aí na varanda, curtindo essa brisa e o radinho ligado. Tá aí cortando trecho. E sintonizado na 96. Muito obrigado pela carona, tá, meu amigo motorista? A você aí, cortando trecho, ligado da Imoré. Tô contigo, pegando essa carona maravilhosa e ouvindo a número 1 do interior da Bahia, Imoré FM, 96,3. Vamos nessa, Lu Cícero, em Itapira Montar. 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Jerusa Cerqueira na sintonia, né? 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Bom demais, 15 horas 39 minutos. Daqui a pouquinho tem o nosso relax. Hoje é sexta-feira. Aumenta o volume aí, simpatia. Vem curtir música boa. Vem comigo. Alô, Roseli, aquele abraço. Toma lá em Baixa Grande, Aninho. Um abraço pra ti. Obrigado, Márcio Oliveira, ligado também na nossa programação. Rose Souza, Sirlene, lá no Cobé. Um abraço, viu, mulher? Osmaílde, lá no Núcleo Rural. Vamos de Silvano Salles, 93 milhas. Boa tarde.

Som Divulgações, o Moral de Andaraí, Bahia.

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1: 4 horas.
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0: 4 e 1.
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3: 4 e 5.
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Papo Dança Bacana, são 16 horas mais 10 minutos aqui no 96, é o nosso Relax. Sexta-feira gostosa, né? Um abraço pra você que já sextou. Tá aí de boa na Gamboa, né, dona Sirlene? Um abraço, viu, mulher? Um abração a turma aí do Cobé. Alô, Silvanei Moreiro, pra embaixo, diferentão da Bahia. São 16 e 11, vamos seguindo com o nosso Relax. Hoje fazer um Relax diferente, é sexta-feira, né, gente? Então vem comigo, aumente o volume aí, vamos curtir música boa. Zezé de Camargo e Luciano, Pra Não Pensar em Você, é o nome desse sucesso que você confere agora. Alô, grande Cícero, aquele abraço lá em Itaperamutá, Bahia, Brasil, Oficina de Injeção Eletrônica, Auto Center. Abraço do meu amigo Alcio Beal, lá em Mundo Novo, Homem Gelo. Grande Beal, um abraço, irmão. Esse calorzão tem que dar o grau aí no ar-condicionado da viatura, né? O Beal é o cara, viu? Valeu, valeu, bom demais. Salve, salve, Lousa do Rádio. Ligado também, meu amigo Messias, lá em Andaraí, sempre na sintonia. Vamos pra cima, hein? Valeu, valeu. Tô por cá, tô com

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1: 4:30.
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1: 4:31.
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0: 4:33.
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0: 4:34.
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Pra você fazer o que quiser de mim, ou demais, né? 16 horas, mais 38 minutos. Boa tarde pra você, muito obrigado, tá? Pela audiência, pela companhia maravilhosa. Vamos seguindo até as 17, tô por cá, tô contigo. Junto e misturado aqui nas ondas da 96, o nosso relax, sexta-feira gostosa, tarde de sol a pino, um sol pra cada um hoje. Final de semana promete ser de muito calor, então se cuide, se proteja aí, viu? Ah, é, pra quem tá na capital, tá bom demais, vai dar praia, né? Vai dar praia. Você que tem piscina, tá de boa, curtir aí no final de semana. 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Também comigo, valeu Pingo, aquele abraço. Deixa eu ver. Vamos de música, né? Vamos curtir música boa. 16h39. Edson e Hudson, fala.

0: Beleza, então, bacana, bom demais. São 16 horas mais 54 minutos aqui na sua Imoré FM. Valeu, gente, chegando meu horário, tá? Chegando não, já chegou, vou partir. Hoje é sexta-feira. Olha, muito obrigado a cada um de vocês pelo carinho, pela companhia, pela audiência maravilhosa. Desejo a você uma excelente tarde de sexta-feira, bom início de noite, um ótimo final de semana, na paz, na graça e na proteção do nosso Deus. Que você aproveite seu final de semana, descanse, já que tivemos aí uma semana, né, corrida, de muito trabalho, estressante. Vamos aproveitar também para dar uma descansada, porque segunda-feira é logo ali, viu? E começa tudo outra vez. Aos nossos parceiros, muito obrigado, meu amigo Cícero. 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Ai, valeu, valeu, Jerusa, também, né? Doces caseiros. E o nome do peixe é Pinote, viu? Então, eu fui. Tchau, tchau. Até segunda-feira, com a permissão do nosso Deus. A ultiminha fechar aqui com Daniel, né? Tá mais duas aqui pra gente curtir. Cadê aqui, rapaz? Estabelecimento e fechando com Daniel. O nosso relax de hoje.
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2: 5 e 4.
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1: 5 e 7.
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1: 5 e 8.
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Valeu, tá aí pra você, Saudade com Scorpions e a Bela e o Wendai, eu e você. Valeu, galera. 5h14, daqui a pouquinho às 6 da tarde, pinta pra você o seu Top Brega. Tears for Fears e a Bela Everybody Wants to Rule the World. 5h14, boa tarde.

0: aí pra você, música que fez muito sucesso, né? Um flashback com Pretenders e a bela I Stand By You. 5h39, daqui a pouquinho, pinta pra você o seu top brega, hein? A Lussara também ouvindo a gente. Alô, dona de Nilma. 5h39. Zé Ramalho, ao vivo, Avo High.
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0: Olha, eu daí pra você, Saudade com Tears for Fears, a bela canção de Vaz for the Young and Hot. Conselho ao jovem de bom coração. 5h49.
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Valeu, tá aí pra você, é o seu Valença, Labelle de Ju e Girassol. Aí, Moura FM, Ivando Livre com sucesso, daqui a pouquinho, galera, pinta pra você o seu Top Brega. Hoje, graças a Deus, sextou, né? Ave Maria, bom demais.

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0: Eita, nós! Boa noite, Biritiba, boa noite, micro-região. Olha, começando o seu Top Brega, graças a Deus, hoje é sexta-feira, meu filho. Quando chega sexta, eu fico numa alegria retada, rapaz. Não é não, velho Matinho do Barrigão, Dona Ivonice, lá em Gringo Toia, Carlos Velho, o povo da Baixa Verde. Dona Creuza já tá com o radinho ligado, mais Bia. Já ligou o rádio, Dona Creuza, mais Bia, tá com o radinho ligado?
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0: Tá vendo? Paz! Olha, alô galera dos meus angicos, Dona Suzanete, boa noite lá pra galera que tá me ouvindo no Ouro Verde, São Mateus, seu Jácio, rapaz, alô Gabino, boa noite Gabino, boa noite também pra Neguinho, tá lá ligado, todo mundo do Angico, Zica lá na viola, o Dumioco, né, Nuca, boa noite galera, boa noite meu povo de Baixa Grande, alô Dona Xandinha, lá no Novo Horizonte, a galera ouvindo a gente, dando início ao Salvador, obrigado pelo carinho da companhia, galera, olha, em nome de quem? Hoje é sexta-feira, né? Hoje é dia de a gente rolar um bocado de música. 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Boa noite, Dona Alda, Vera. O povo tá ouvindo a gente. A galera de Tapira, né? Tô em Gotinha, o pessoal lá da Rua do Meio. A galera, né, Sandra, que tá me ouvindo também. Aonde, rapaz? Lá no Porto Feliz, é Márcia, do Anenice, a galera dos Macacos da Bananeira, né, Luiz Airão? Todo mundo ligado. Joel na Água Doce também. Eita, nós. Olha! 6 e 3, em nome de quem? Em nome da melhor pomada do Brasil. Cadê Jadila? Deixa eu botar logo Jadila, né? Jadila, boa noite.
2: Boa noite, Jesus. Sou Jadila.
0: Nós sabe que é você, Jadila. E meu programa é bom?
2: Programa, mata mil. Mil, mil.
0: Tá vendo? Mil, mil. Não esqueça que é mil, mil, viu, Teto? Eita, cadê Zé? Cadê a toada, Zé?
3: Hoje o Sul Santana, vou lhe dizer. Hoje o Sul Santana, eu vou lhe falar. Tô aqui no município de Quixabeira, não nego meu natural. De noite você vai fazer o Top Brega, vai botar pra arrombar.
0: Aí, muito bem, Zé. 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

0: A primeira música tu é boa, e outro boa, e outro boa, retar aí, ó. Bota pra torar, Dilson, tô na rocha.
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2: Hoje é sexta, é Zé.
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0: Eita, nós! Deixa eu mandar um lá pra Luizão, lá no Tingui, tá ligado? Bal, Dona Lia, né? Dona Duge, Galego do Fisco, Carinho do Leão, todo mundo ligado. Olha! E você sabe quem tá me ouvindo? Júnior Moraes, rapaz. O homem não é brincadeira, não. O homem da loja tem tudo, aquela que tá dando queima. 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Rapaz, esse Júnior não é brincadeira, não. Eita, nós, né, Junião? 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Júnior Moraes, é, né não? Ah, bora! 6:12, bora Júlio Nascimento, vá, arroche!
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0: É demais. Criança é demais, né? Amo essas crianças minhas, meus netos, hein?
1: Pois é, tá aí a madame e seu netinho, rapaz. Olha aí, atenção você que tá solteiro, pedinho de ovo, galego dos cocos. É, Claudionor, você que tá solteiro, Claudionor, segure, viu?
2: Empurra esse foto meu aí, pá. Empurra esse foto meu aí que eu tô mandando pra tu.
1: Hã?
2: Empurra aí nos contatos aí de alguém. Só não quero homem casado.
1: Tá vendo? Ah, é, Pingo? Então, quem for solteirinho aí, entra na lista, viu, Galinho dos Cocos? É, rapaz. Ô, Zé, e amanhã? Ô, Zé, vem trabalhar pra mim segunda, Zé? Dou sem encontro. Tô querendo dar uma viajada esse final de semana. E aí, vem ou não vem? Venha.
3: Você me respeite.
1: Hã?
3: Se vire, quem trabalha é você, se vire.
1: Sem conto, rapaz.
3: Rapaz, eu vou dizer, aqui eu arrumo cada coisa.
1: Sai de manhã.
3: Você não é quadrado?
1: Nem um milhão?
3: Nada, eu vou não, rapaz. Tu pode me pegar um milhão, não vou.
1: Mas, rapaz, Yasmin tá com espiga de milho, deixa também lá um milhão, ué?
3: Eu vou dormindo, sossegado, eu vou escutar seu programa pelo rádio novo, aqui, com meus filhos.
1: Venha.
4: Manda, vai, Zé, cobra 200 ou 250, Zé.
1: Oxe, paga tu, Chico da Bananeira. Mas, rapaz, fica se metendo em minha lera, rapaz. Cadê Jada? Jada, bora cantar, 6h27.
5: Boa noite, Gil Santana. Sou Jada.
1: Nós sabe.
5: Boa noite, papai Mizuí. Vou cantar a música da merenda.
1: Ah, então bora. Arrocha.

0: gostosinho. 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
1: Tá vendo? Ainda deu uma lição, que tem um povo que joga tudo pelo chão, tá vendo? Serve aí pra gurizada e também pra você, marmanjo. Não é não? Alô, dona Denilma, alô, Sara, todo mundo ligadinho. Boa noite, dona Nena também, dona Lucinha. Eita, e Cervaris também tá ligado. Um abraço aí pro pessoal do Sumaré, da Tabela do Porto Feliz, do Cantinho do Maçambão, né? Todo mundo ligado aí. Obrigado pelo carinho da companhia, viu, meu povo? Rapaz, agora já deu, gostei, sabe o que é? Da música da Coruja. Todo mundo adorou a música da Coruja. Cadê? Bora, vá.
0: Boa noite, de Santana. 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
1: Ah, rapaz, tá tão boa a musiquinha da coruja. Rapaz, quando a música fica boa, já acaba, rapaz, que sacanagem. E hoje é sexta-feira, amanhã é sábado. Depois, domingo, né, meu povo? É, rapaz, aí nós tem que... Segunda-feira, trabalho. Você já notou que o tempo tá voando? Rapaz, você maldita, velho. Bato o olho e o dia amanheceu. Por quê? Rapaz, eu acho que essa degradação da natureza, né? Pra mim, a terra tá rodando rápido demais, rápido. Ó, o ano. A gente nem descansa, pai. Mas, ó, que dia foi São João? Que dia foi Natal? Já estamos chegando no Natal de novo? Rapaz, daqui um dia ano novo de novo. Rapaz, nem tem tempo nem de comemorar, nem de degustar o peru, e aí o ano já acabou. Bora, já, de novo a corujinha, vá.
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1: Tá vendo? Rapaz, bora, little baby, ha!
2: Meu nome é Lorena e bota a música de Little Baby aí pra eu. Boa noite, tia Santana. Quanto tempo?
1: É, faz um bocado de ano.
2: Canta a música do, bota a música do Piruliro Baby.
1: Tem que tocar, se não tocar.
2: Oi, tia Santana.
1: Oi.
2: Canta a música do Piruliro Baby.
1: Bora com a cantora Jada. Vai, Jada.
3: Boa noite, de Santana. Boa noite, vovó Vizinho. Sou Jada. Coloca a música do Piruliro Baby. Piruliro Baby.

Pronto, que essa gurizada me deixa em paz, esse Little Baby. É o que, Nivaldo? Festival do Carro de Boi aí, é? Presta, tem banda boa? Ah, paga uma coisa, vou ter que ir pra lá, tem que ir pra todo lugar, o povo me convidou pra lá, tem todo lugar pra mim, que eu tô sabendo pra onde é que eu vou, viu? Rapaz, o povo me chamando pra tudo quanto é lugar, e eu vou, homem, que porra fiz aqui, rapaz, eu fico futucando aqui, rapaz, tá vendo? Tá vendo? A culpa é de Nivaldo do Alto Capim, rapaz, isso aqui me atrapalhando, tá vendo, Nivaldo? Rapaz, já me atrapalhou tudo aqui, sacanagem, viu, Nivaldo? Eita, nós, olha, 6h34, boa noite, meu povo, obrigado pelo carinho da companhia, mandar um alusão lá. Pra Cláudio, a galera do Morro me ouvindo, obrigado pelo carinho da audiência, viu, galera do Morro de Chapéu? Mas, rapaz, que sacanagem Nivaldo fez aqui, rapaz, ei, Nivaldo. Ah, rapaz, eu tava com a manhã do brega ali, no ponto, cadê ela? Agora vai sumir. Cadê? O povo adora a manhã do brega aqui, bora amanhã, Roche. Manhã do brega é bom todo, eu passo o dia todo tocando só manhã do brega pra nós comer água. Cadeira de roda a gente tocou, porque brigão foi tudo culpa do amor. Essa aqui, cadê? Cadeira de roda a gente tocou? Não, né? Bora amanhã do brega, lá. Lá, eu gosto mais ao vivo, lá. Roche.

A primeira música, tu é boa, e outro boa, e outro boa, retalha aí, ó. Bota pra torar, Jesus, tô na roça.

0: Zé Baltazar, Dona Margarida, uma celestinha dessa é boa, né? Manhã do Brega, bota pocando, viu, Kelly? Alô, Vivaldo, galera do Alto Capim, boa noite, meu povo, obrigado pelo carinho da audiência, né, Jade, lá?
1: Boa noite, de Santana.
0: Ah.
1: Sou Jade, mano.
0: Nós sabe que é você. E o programa?
1: Seu programa mata mil. Mil, mil.
0: Ah, é, Missus Zastroca tá ouvindo nós, deixa eu ver aqui, rapaz. Falando de São Paulo, manda alô aí pra sua família, na Cigana e Umbuzeiro. Galerinha do Esquinão, a música do Cachorrão. É. Muito bem, Alessa, deve ser isso. Né, Valbizuí, tá ligado? Vou botar áudio de ninguém no ar hoje, não. Vamos adiantar. Homem, hoje é dia de música, hoje é sexta-feira, semana toda esse povo enchendo o saco. Falando, aí chega o final de semana, que sexta-feira, a nojeira. Ah, segunda-feira fala. Vai, Jada, canta a música da coruja, vá.
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0: Eu gostei desse negócio da coruja, né?
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0: Tá vendo? Rapaz, é o quê, Adalmir Pires? Também tá ligado no seu pai José do Pouco. Mais música, cadê Doge? Não toco, viu, Doge? 6h45, alô galera, ligados com a gente no Cantinho do Maçambão. Ah, pai, hoje tem aniversariante do dia. É, dona Beta, hoje é Vanusa completando 25 anos, é Vanusa? Lá em Salvador, hoje completando dona Beta e família, seus irmãos, seus amigos, primo, parente, todo mundo aqui, a galera também desejando aí pra você, viu, Vanusa? Muitas felicidades, muitos anos de vida, que Deus ilumine seus caminhos hoje, sempre lhe abençoe, sempre. Parabéns!
2: Parabéns! 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
0: Aí, a nossa amiga Vanusa, completando idade nova, né, galera? Da Cigano, pessoal do Cantinho no Maçambão. Bora! Doge, vá, Rocha, vá!
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música bonita da gota. Olha, Daniel em Arara está comendo água, é? Comemorando o aniversário aí do nosso amigo Vanusa. É, para hoje 25 aninhos, hein? Olha, em nome de quem? 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Bora amanhã do Brega, vá!

0: eita, nós, olha, a dona Edilane Arlan da Lagoa do Milho ouvindo a gente, né, galera de Alto Bonito, boa noite, obrigado pelo carinho da audiência, Zé Marisa, mamãe da Josi, e a galera de Mundo Novo, pessoal da Barra do Indaí, Jequitibá, aquele abraço, obrigado pelo carinho da audiência, galera, sextou, né, graças a Deus, ave Maria, cadê Jade lá, bora Jade lá.
1: Boa noite, de Santana.
0: Ah.
1: Sou Jade lá.
0: Muito bem. E meu programa é bom?
1: Seu programa mata mil. Mil.
0: Pois é, Daniel tá passando férias, né, Daniel? Aí comendo água, tá vendo, Paulinho das Piabas? Boa noite. Dona Creuza, Bia?
2: Oi, Gilson.
0: Ah.
2: O radinho tá ligado aqui, viu?
0: Desligue não.
3: Hoje é sexta, Zé.
4: Hoje é sexta.
0: Pois é, galera. Fui. Volto segunda-feira a partir das 5 da manhã, claro, se Deus permitir, tá bom? Então, bom fim de semana pra todo mundo e eu volto segunda, né não? Locutora?
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0: E o meu programa?
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0: Muito bem, tá certo. Bora, tchau! Tentei. Daqui a pouquinho Voz Brasil, hein?

0: grande Gustavo Lima, meu amigo. Tudo bem?
1: Obrigado, Amado.
0: Que honra ter você aqui.
1: Que alegria estar com você, querido.
0: 50 anos de carreira.
1: 50 anos de carreira.
0: Hoje você aqui, viu? Obrigado, viu?
1: Não é pra qualquer um, não. Eu espero que um dia eu possa fazer pelo menos a metade disso.
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3: Combate à desertificação.
4: No debate com mais de 190 países está a recuperação de áreas degradadas e educação ambiental. Gabriela Noronha.
5: O país apresentou como meta a recuperação de mais de 350 milhões de hectares de áreas degradadas até 2030.
3: Atenção quem é dono de uma microempresa ou pequena empresa.
4: Solicitação para o ingresso no Simples Nacional foi antecipada para setembro.
3: A mudança veio com a reforma tributária. Para explicar, conversamos com o Tiago Esfredo, chefe da equipe nacional do Simples.
6: Antes eles podiam estar no Simples Nacional, que agora a gente está chamando de Simples Puro. Agora vem uma alternativa intermediária, que está sendo chamada de Simples Nacional Híbrido. Cada empresa precisa verificar o seu negócio para ver onde ele vai ficar melhor.
4: Hoje, na apresentação da Voz do Brasil, Luciano Seixas e Luciana Vasconcelos.
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4: O Ministério do Trabalho e Emprego divulgou hoje os dados mensais do novo CAGED, o Cadastro Geral de Empregados e Desempregados.
3: Em julho, o estoque de vínculos formais chegou a 48 milhões de postos formais de trabalho.
7: O Brasil criou em julho 58.568 novos empregos com carteira assinada. Com isso, o estoque de vínculos de trabalho formal ultrapassou os 48 milhões de empregos. Em 4 dos 5 grupos das atividades econômicas, houve crescimento da oferta de trabalho. São eles: serviço, construção, agropecuária e indústria. Somente o grupo de comércio apresentou queda. O ministro substituto do Trabalho e Emprego, Chico Macena, detalhou os números.
8: O maior crescimento do emprego formal ocorreu no setor de serviços, com saldo de 591.519 postos formais de trabalho. E aqui destaca-se informação, comunicação, atividades financeiras, imobiliárias, profissionais e administrativas. Administração pública, defesa e seguridade social, educação, saúde humana e serviços sociais.
7: No acumulado de 2026, foram 972.203 novos postos, um crescimento de 2% em relação ao mesmo período do ano anterior, com maior crescimento no setor de serviços. Todos os dados fazem parte do CAGED, o Cadastro Geral de Empregados e Desempregados, apresentado nesta sexta-feira pelo Ministério do Trabalho e Emprego. Reportagem Raquel Mariano.
4: O Conselho Monetário Nacional ampliou o prazo de pagamento para taxistas e motoristas de aplicativo que financiarem a compra de carros novos pelo programa Move Brasil.
3: Agora, a quitação do empréstimo poderá ser feita em até 84 meses. Antes eram 72 meses.
4: O Conselho ratificou portaria que elevou o teto de valor para os carros financiados pelo programa, que passou de 150 mil para 200 mil reais.
3: Também a partir de agora estão incluídos, entre os veículos elegíveis, os híbridos com diferentes combinações de fontes de energia, integrando motor elétrico e motor a combustão, que utilize álcool, gasolina ou ambos.
4: A Receita Federal e o Ministério Público Federal investigam um grupo empresarial suspeito de crimes como sonegação fiscal e lavagem de dinheiro relacionados à exploração de apostas de cota fixa, as chamadas bets.
3: É a Operação Jogo das Sombras, realizada hoje em 3 estados.
4: O grupo teria movimentado mais de 5 bilhões de reais em apenas em 2025.

0: Brasil. O secretário especial da Receita Federal, Robson Barreirinhas, explicou que há indícios que esse grupo tenha criado uma empresa de fachada em Curaçao para simular que as operações ocorriam fora do Brasil.
1: Nós temos elementos que comprovam que essa organização já estava presente aqui no Brasil, com funcionamento no Brasil, com beneficiários aqui no Brasil, com funcionários aqui no país, mas sem pagar nada de tributos, sem se sujeitar à regulação brasileira. Posteriormente aqui no Brasil, nós temos indícios fortes de que ilegalidades prosseguiram mesmo após essa regularização.
0: Os órgãos também investigam a suspeita de envio de recursos para o exterior. Parte desse montante teria voltado ao Brasil sob a forma de pagamentos por prestação de serviços. Esta é a segunda operação de investigação de irregularidades ligadas ao mercado de bets, com a participação da Receita Federal e do Ministério Público Federal. Além do cumprimento das medidas judiciais, a Receita Federal instaurou 11 procedimentos para aprofundar a apuração das possíveis irregularidades. Reportagem Márcia Fernandes.
2: Atenção, microempresário! A solicitação para ingresso no Simples Nacional deverá ser feita em setembro.
3: As regras para escolher o regime tributário mudaram. A partir de agora, a decisão que antes era tomada em janeiro deve ser feita com antecedência.
2: De acordo com a Receita Federal, esta mudança busca organizar a chegada das modificações proporcionadas pela reforma tributária no Simples Nacional e dar mais tranquilidade para o planejamento das empresas.
3: Para entender melhor as alterações, nós conversamos com Tiago Esfri, chefe da equipe do Simples Nacional. Vamos conferir.
2: Tiago Esfredo, chefe da equipe nacional do Simples da Receita Federal, muito bem-vindo à Voz do Brasil, prazer recebê-lo por aqui. Vamos falar sobre essas mudanças aí para escolher o regime de tributação. A partir de agora, a decisão que antes era tomada em janeiro deve ser feita com antecedência, né? O senhor pode explicar essa mudança para a gente?
4: Claro, obrigado, satisfação estar aqui. Realmente, é uma das mudanças principais que a gente teve com a reforma tributária no Simples Nacional, elas vêm agora, anteriormente a 2027, é aí que fica a grande questão que causa surpresa, né? Então, a gente tem uma preocupação muito grande justamente de alertar os contribuintes para que eles não percam a oportunidade, porque não é mais em janeiro. Então, é setembro. Então, vai começar a semana que vem, abre-se a janela 1º de setembro até 30 de setembro. Aqueles que não estão no Simples Nacional, ou, importante, que estão no Simples, mas possuem algum registro de exclusão futura, que isso acontece muito, eles precisam estar atentos a verificar o cadastro, verificar a mensagem na caixa postal, que a gente está alertando, está mandando mensagens, né? Enviando para que eles possam não perder a oportunidade de solicitar nova opção e continuarem no Simples ou começarem a vida deles no Simples.
3: O que eles devem fazer? Tem o Simples e um outro regime. O senhor pode explicar como funciona?
4: Eu acho que o senhor diz o outro regime seria o Simples Híbrido, acredito?
3: Isso, Simples Híbrido, isso.
4: Justamente, essa é uma inovação, né, da reforma também, onde agora os contribuintes vão ter a oportunidade de uma alternativa. Então, antes eles podiam estar no Simples Nacional, que agora a gente está chamando de Simples Puro, e dali eles estariam fora do Simples, seria a outra alternativa. Agora vem uma alternativa intermediária, que está sendo chamada justamente Simples Nacional Híbrido, que é realmente um intermediário de você estar fora num lucro presumido ou você estar no Simples Puro. E qual que é a grande diferença? Você mantém alguns dos tributos dentro da cesta do Simples, com todo o regime simplificado, recolhimento único, em guia única, ou você pode manter tudo, ou você mantém quase todos e sai só IBS e CBS. Então, é uma opção pelo regime regular de IBS e CBS que os contribuintes do Simples podem fazer. Então, eles ficam num sistema misto.
2: E agora, essa mudança prevista na reforma tributária acarreta algum novo imposto aos micro e pequenos empresários?
4: Não, de maneira alguma, né? Nós temos a substituição do PIS e da COFINS, né? E do ICMS e ISS por IBS e CBS. Agora, a CBS, a IPI também a nível federal, começa então a CBS agora em 2027, o IBS ainda entra num regime de transição um pouco, mas de maneira alguma isso acarreta um novo tributo, digamos assim, né? A gente ainda não tem a alíquota de referência ainda para ter um comparativo, mas a gente pode dizer que não tem um tributo novo.
3: E o senhor pode explicar para a gente o que é o IBS, o que é o CBS, para o empresário entender melhor também se ele vai para o simples, para o simples híbrido, como é que ele vai fazer, o que, é que vai acontecer na vida dele?
4: Esse é um cálculo que a gente, né, brincamos hoje num outro evento que nós tivemos, de que se existisse uma fórmula matemática para

0: a gente apresentar para os contribuintes, para eles só preencherem aquilo e falar, opa, para mim é melhor isso ou aquilo, seria o mundo ideal, né? E, infelizmente, a gente não consegue fazer isso, então o papel hoje da Receita é tentar orientar e mostrar vantagem e desvantagem de cada um, né? Então a gente tem mais ou menos assim, um ponto principal que o contribuinte tem que olhar. Se para ele, dentro da operação que ele tem, se a cadeia dele de clientes, esses clientes desejam comprar, adquirir, seja mercadoria ou serviço, de alguém que gere crédito para ele. Porque muitas empresas querem crédito para poder descontar do débito que eles vão ter lá na frente. E isso pode ocasionar uma preferência por contribuintes que não fossem do Simples, né? Então, a ideia é que, junto do imposto, né, sobre bens e serviços, que é o IBS, e a contribuição sobre bens e serviços, que é a CBS Federal, IBS é Estados e Municípios, tivesse essa oportunidade para os contribuintes migrarem dentro da cadeia deles, optarem e falaram, para mim é melhor, os meus clientes querem adquirir de alguém que gere mais crédito. Ele tem a opção de ir para esse regime híbrido. Se não for, por exemplo, aquelas empresas que prestam serviços ou vendem mercadorias diretamente ao consumidor final, em tese,
1: é mantê-lo
0: no Simples puro, né? Porque ele não tem a necessidade de gerar crédito para o consumidor final. Então, o débito dele é menor como Simples.
1: Entendi.
0: Puro, né?
2: O senhor disse que não tem uma fórmula, né, para todo mundo, mas esse sistema de créditos pode fazer com que uma empresa do Simples se torne menos competitiva diante de empresas que estão no regime normal de tributação?
0: Justamente o menos competitivo seria de acordo com a cadeia. Se uma empresa o cliente, né, ele tem a opção de ele vai olhar, ele tem dois fornecedores para ele escolher para comprar. Se as duas mercadorias custarem R$100, ele vai olhar quem está no Simples e quem está com o regime regular de IBS-CBS, seja híbrido ou lucro presumido. Por quê? Porque ele vai ter mais crédito. Então, compensa ele pagar os R$100 e ter o crédito do que ele pagar os R$100 e não ter crédito, ou ter menos crédito, porque o Simples ele gera um pouquinho um crédito menor, né? É limitado ao valor do montante devido. Então, como o débito é menor, o crédito de quem adquire também é menor. Não sei se ficou claro?
1: Então, ele vai ter que entender, né, como funciona o negócio dele para poder ver em qual situação melhor ele se encaixa.
0: Justamente, é um estudo, um planejamento, procurar uma assessoria tributária, contábil, né, profissionais que possam ajudá-los a planejar, verificar. Cada empresa precisa verificar o seu negócio, a sua operação, para ver aonde ele vai ficar melhor.
2: E ele tem de 1º a 30 de setembro para fazer isso. Se ele não fizer, ocorre algum problema?
0: O problema é que ele fica fora em 2027, né? Então, o que a gente tem conversado e falado é que assim, a janela abre em setembro e existe uma oportunidade de desistência até 30 de novembro, é a data que está hoje, né? Então, o contribuinte pode, mesmo está em dúvida, não deu tempo de planejar, não consegui ainda, faça a opção, seja do regime pelo Simples, faça a opção pelo regime regular, se houver a possibilidade de que ele vê que aquilo pode encaixar. E se eles entenderem com 2 meses a mais de planejamento de que aquilo não vale a pena, ele vai ter a oportunidade de desistir. Então, assim, o prejuízo dele é ele perder realmente uma janela em 2027. Então, essa é a nossa preocupação, para que ele já se planeje ao máximo para saber o que vai acontecer em 27. Ele tem que saber em setembro.
2: A gente está falando de empresas. Essa mudança impacta os MEIs, o microempreendedor individual?
0: Para o MEI não mudou. O MEI continua fazendo opção em janeiro, com aquele lá no meio do mês, efeito retroativo, da mesma forma. Então, eles não precisam se preocupar tanto agora com setembro.
1: Tá ótimo. Só para a gente encerrar, então. É um modelo que vai trazer mais transparência, né, na arrecadação de impostos, tudo mais, mas não necessariamente vai... Não são impostos novos para o empresário, né?
0: Não, como havia citado antes, né? É como se mudasse o nome dos tributos, mas mudando também toda a estrutura e toda a dinâmica do cálculo, enfim, de todas as regras, né, aplicáveis.
2: Muito bem, nós conversamos com o Thiago Esfredo, chefe da equipe nacional do Simples da Receita Federal. Muito obrigado pela entrevista à Voz do Brasil.
0: Eu que agradeço. Obrigado.
1: Foi publicada hoje no Diário Oficial lei que autoriza em caráter extraordinário a redução de tributos federais sobre combustíveis.
2: O objetivo é reduzir os efeitos do choque no mercado internacional de energia decorrente do conflito no Oriente Médio.
1: A norma também estabelece medidas de proteção tributária ao etanol, cria crédito fiscal para projetos de produção de fertilizantes e prevê benefícios para setores estratégicos, como minerais críticos.
2: Hoje foi o último dia da 17ª Conferência das Partes da Convenção das Nações Unidas para o Combate à Desertificação, a COP17.
1: O encontro foi realizado em Ulan-Ambatar, na Mongólia, entre 17 e 28 de agosto.
2: E o Brasil apresentou como meta de recuperação de áreas degradadas até 2030.
3: Manejo e restauração de florestas em terras secas, recuperação de áreas degradadas e educação ambiental foram alguns dos temas discutidos na 17ª Conferência das Partes da Convenção das Nações Unidas para o Combate à Desertificação. Realizada entre 17 e 28 de agosto na Mongólia, a COP17 reuniu representantes de 197 países, incluindo o Brasil. Na ocasião, o país apresentou como meta a recuperação de mais de 350 milhões de hectares de áreas degradadas até 2030. Alexandre Henrique Bezerra, diretor do Departamento de Combate à Desertificação e Mitigação dos Efeitos da Seca no Ministério do Meio Ambiente e Mudança do Clima, comentou que o compromisso assumido pelo Brasil está alinhado à agenda global.
4: É como se fosse uma grande meta que a Convenção estabeleceu para garantir que a gente avance na agenda de restauração de terras degradadas, de redução do processo de degradação, obviamente está associada ao combate ao desmatamento, ao combate às queimadas criminosas, e vai contribuir para a grande meta global, que é de 1 bilhão e 500 milhões de hectares sendo restaurados, conservados até 2030.
3: Durante a COP17, a delegação brasileira apresentou o Plano de Ação de Combate à Desertificação, que inclui a recuperação dos recursos naturais, adaptação às mudanças do clima, desenvolvimento sustentável e participação das populações que vivem em áreas suscetíveis. Segundo o presidente do Centro de Pesquisas Ambientais do Nordeste, Severino Ribeiro, os riscos apresentados pelo processo de desertificação dos solos ultrapassam a questão ambiental.
5: A desertificação, ela não apenas afeta negativamente a biodiversidade, as árvores, os animais. Ela afeta diretamente o bem-estar humano. Porque se eu esgoto a capacidade que o solo tem de produzir, por exemplo, alimentos, eu estou colocando em risco uma série de atividades econômicas que dependem desse solo sadio, produtivo.
3: O Brasil integra a Convenção das Nações Unidas para o Combate à Desertificação desde 1997. Além de representantes dos 197 países, a COP deste ano reuniu organizações internacionais, sociedade civil, setor privado, comunidade científica, povos indígenas e comunidades locais. Reportagem Gabriela Noronha.
1: Até domingo, indígenas da região Marayuá, no Amazonas, serão assistidos com atendimento médico especializado para a realização de consultas e exames.
2: Nesta etapa, estão previstos 800 atendimentos especializados, como explica a secretária de Saúde Indígena, Lucinha Tremembé.
6: Levando especialidades como pediatria, ginecologia, oftalmologia, saúde da mulher como um todo, clínica geral, entre exames, consultas, diminuindo assim tanto o tempo de espera dessas pessoas na fila de regulação, mas também diminuindo que essas populações que têm peculiaridades culturais específicas saiam de seus territórios, das suas aldeias, para ir para as cidades grandes.
1: As ações no estado ocorreram durante todo o mês de agosto, também nos povos Yanomami, em Boa Vista, e no território Piraã, no Amazonas.
2: Segundo o Ministério da Saúde, a expectativa é realizar cerca de 4 mil atendimentos especializados na região.
1: O Centro Nacional de Monitoramento e Alertas de Desastres Naturais, o CEMADEM, oferece uma plataforma que permite acompanhar a situação da seca em diferentes regiões do Brasil.
2: É possível consultar informações por município e acompanhar a evolução da estiagem ao longo do tempo.
1: Um dos principais indicadores é o Índice Integrado de Seca, que considera dados como chuva, umidade do solo e condições da vegetação.
2: O acesso é gratuito e está disponível no endereço alertasecas.cemadem.gov.br.
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1: Céu aberto, pouca chuva e paisagens que ganham novos contornos. É época da seca no Cerrado que também deve movimentar o turismo.
2: Na Chapada dos Veadeiros, em Goiás, a expectativa é de mais visitantes em busca das cachoeiras, dos rios e das trilhas da região.
1: O parque é gerido pelo ICMBio, o Instituto Chico Mendes de Conservação da Biodiversidade, em parceria com a iniciativa privada.
2: E o turismo também movimenta as comunidades locais, como a Calunga, que oferece experiências de base comunitária.
3: No Parque Nacional da Chapada dos Veadeiros, em Goiás, a paisagem muda conforme a estação. Na época das chuvas, cachoeiras e rios ganham volume. Já no período da seca, a água diminui, o céu fica limpo e o cerrado revela outras cores, outros caminhos e outras possibilidades de vivência. É um período que exige atenção redobrada com as queimadas, mas que também pode ser aproveitado pelo turismo. A região do Parque Nacional da Chapada dos Veadeiros é compartilhada entre o Instituto Chico Mendes de Conservação da Biodiversidade, o ICMBio, e a iniciativa privada, que hoje é responsável pela administração do parque. Com isso, a preservação da área caminha ao lado da visitação e da atividade turística. E quem percorre as trilhas nessa época do ano percebe que a seca também tem suas vantagens. É o que conta o guia Adão dos Santos Rosa, que também trabalha como brigadista e monitora a região durante o período de estiagem.
7: Nesse período de seca que é o ideal, né? Que você vai encontrar as águas, né? Tudo cristalina, tudo verdeada, né? Porque no período de chuva não é assim, não é confiável, né? Porque a mesma hora que não está chovendo, chove, né? Todas essas cachoeiras que eu te falei aí, era pra dar pra nadar, né? Acaba
3: logo tudo! Caminhar pela chapada durante a seca é também perceber essas mudanças de perto. O som da água pode ficar mais distante, o chão fica coberto de folhas secas e o cerrado, que parece dormir em alguns trechos, continua cheio de vida. Mas a experiência de conhecer a Chapada não termina nas diversas opções de trilhas. Para quem quer ir além dos cartões postais, o turismo de base comunitária aproxima o visitante de quem vive no território. Uma das formas de fazer isso é dentro da própria casa dos moradores. No território Calunga, a comunidade Vão do Moleque, localizada na zona rural de Cavalcante, é a maior de Goiás. E é lá que está a dona Santina Cesário dos Santos, que recebe turistas em casa e transforma a hospedagem em uma experiência inesquecível.
8: Aí oferece café da manhã, almoço, almojante, se você quiser. Mais tarde tem um docinho, tem doce também. E eu tenho meus produtos calmos que eu faço, com geleia. Se quiser levar também para conhecer, para levar para saborear depois na sua casa, tem também.
3: Ainda segundo dona Santina, para o visitante, é uma oportunidade de conhecer a Chapada por outro ângulo. Para a comunidade, o turismo representa renda, valorização da cultura e uma forma de manter vivas as tradições do território.
8: As pessoas que vêm aqui amam, volta, todo mundo querendo voltar, falando que vai tornar a voltar, outros vêm embora chorando, porque aqui é uma paisagem, sabe? Depois chegou aqui, é só alegria, muita água, bem fresquinho. Além de que o tempo está ficando mais quente agora, devido ao tempo, né? Mas não tem barulho nenhum, silêncio, exama.
3: E entre trilhas, águas, casas e histórias, o visitante descobre que conhecer um destino também pode ser uma forma de ajudar a preservá-lo e colecionar memórias. Com sonorização de Reinaldo dos Santos, reportagem Karine Melo.
1: Na próxima sexta-feira, às vésperas da Independência, nós vamos falar sobre a Estrada Real, uma das maiores rotas turísticas do Brasil, que liga o interior de Minas Gerais ao litoral do Rio de Janeiro e São Paulo.
2: Vamos falar um pouco da história, quando no século XVIII, a coroa portuguesa pavimentou esses caminhos para transportar e fiscalizar o ouro e os diamantes extraídos das minas. Hoje, o trajeto preserva cidades históricas, igrejas barrocas e calçamentos de pedra da época colonial.
1: E essas foram as notícias do Governo Federal.
2: Uma realização da Secretaria de Comunicação Social da Presidência da República.
1: Com produção da empresa Brasil de Comunicação.
2: Fique agora com as notícias do Poder Judiciário e do Congresso Nacional. Boa noite, um bom fim de semana.
1: A gente volta na segunda-feira. Boa noite.
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11: Presidente do STF, CNJ, ministro Edson Fachin, reforça as ações no combate à violência contra a mulher.
12: STJ garante em ações penais prazo em dobro e intimação pessoal a núcleos de prática jurídica.
11: Homem trans é indenizado por sofrer assédio sexual e transfobia.
12: Boa noite, eu sou o Arthur Filho.
11: E eu sou Walter Lima.
12: O presidente do Supremo Tribunal Federal e do Conselho Nacional de Justiça, o CNJ, ministro Edson Fachin, destacou a importância de proteger as meninas brasileiras e garantir que cresçam com liberdade, dignidade e segurança.
11: Ele participou hoje da jornada Maria da Penha em Campo Grande, Mato Grosso do Sul.
13: Toda infância deveria ser feita de achadouros, de descobertas, de sonhos, de brincadeiras e de afetos, nunca de marcas de violência.
12: Um homem trans que trabalhava numa empresa de alimentos na Paraíba foi indenizado por assédio sexual e transfobia.
11: A Justiça do Trabalho adotou o protocolo antidiscriminatório da Corte Interamericana de Direitos Humanos. Samanta Flor.
14: A segunda turma do TRT da Paraíba entendeu que em casos de assédio sexual, o depoimento da vítima é uma prova fundamental e vale por si só, já que esse tipo de violência quase sempre acontece sem testemunhas. Os desembargadores também consideraram comprovado o tratamento hostil e transfóbico do empresário contra o trabalhador. Além das duas indenizações, a empresa terá ainda de reconhecer o vínculo de emprego e pagar adicional de insalubridade. Ainda cabe recurso.
12: Corte Especial do STJ decide que núcleos de prática jurídica das faculdades de direito públicas ou privadas têm prazo em dobro para recorrer.
11: A regra já incluía os processos da área civil. Fátima Uchoa.
15: A Corte Especial do STJ entendeu que os advogados integrantes dos núcleos também têm a prerrogativa de serem intimados pessoalmente dos atos processuais. Segundo o relator ministro Luiz Felipe Salomão, o Código de Processo Civil, ao ampliar o alcance da prerrogativa da Defensoria Pública, busca compensar a estrutura limitada dos núcleos de prática jurídica, garantindo condições de igualdade na defesa dos assistidos, efetivando o princípio constitucional de acesso à justiça. Assim como não existe norma específica na lei processual penal, o dispositivo foi aplicado por analogia.
12: Prazo da Justiça Eleitoral para nomeação de mesários, pessoal de apoio logístico e auxiliares de auditoria que irão atuar nas eleições gerais 2026 encerra hoje, sexta-feira.
11: As nomeações incluem as sessões de voto em trânsito e as instaladas em estabelecimentos penais e unidades de internação de adolescentes. Vitor Struck.
16: O Tribunal Superior Eleitoral encerra nesta sexta-feira o prazo para nomeações de mesárias e mesários, membros das equipes de apoio logístico e auxiliares de auditoria das eleições. Os nomes devem ser publicados em edital pelos juízes e juízas das zonas eleitorais. Partidos políticos, federações partidárias e coligações têm até 5 dias para apresentar contestações. O mesmo prazo concedido para a recusa dos nomeados. Esta sexta-feira também é o último dia para que mesárias e mesários, pessoal de apoio e agentes das forças de segurança habilitem a votação em sessão distinta da de origem.
12: Justiça condena 2 réus por corrupção e lavagem de dinheiro em obra de hospital no Paraná.
11: Decisão atende a pedidos do Ministério Público Federal. Sabrine Menezes.
17: De acordo com as investigações, um ex-servidor do município e o sócio-administrador de uma corretora envolvidos na construção do Hospital Regional de Toledo fracionavam os valores desviados da obra em depósitos menores para dificultar o rastreamento dos recursos. Segundo a sentença, o esquema provocou prejuízo de mais de R$1 milhão para os cofres públicos. Os réus foram condenados à pena de 11 anos de reclusão em regime inicial fechado, além do pagamento de multa e reparação dos danos em valor correspondente a pouco mais de R$2 milhões.
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12: A você uma boa noite.
11: Bom fim de semana e até segunda-feira.
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18: Eu sou Paula Groba.
19: E eu sou Ricardo Nakaoka.
18: E estes são os destaques de hoje do Jornal do Senado, que começa agora.
19: Escala 6x1. Redução da jornada para 40 horas semanais está pronta para votação.
18: Senadora Leila Barros vai relatar MP que zera taxa sobre compras internacionais.
19: Eleições 2026. Atenção aos votos para o Senado. Neste ano, são duas vagas.
18: Boa noite.
19: Boa noite.
18: Trabalhar menos, descansar mais e sem perder salário. A proposta que pode mudar a jornada dos trabalhadores brasileiros está pronta para ser votada na Comissão de Constituição e Justiça do Senado. A votação deve ocorrer na próxima semana.
19: A PEC reduz de 44 para 40 horas a jornada máxima semanal e garante 2 dias de descanso por semana, sem redução de salário. O relator da proposta sobre o fim da escala 6x1 recomenda a aprovação do texto que veio da Câmara e rejeita as emendas apresentadas pelos senadores. A reportagem é de Bruno Lourenço.
20: Em sessão do Senado Federal, o presidente da União Geral dos Trabalhadores, Ricardo Patá, afirmou que categorias como a dos comerciários mal têm tempo de ver a família por conta da escala de 6 dias de trabalho por apenas 1 de descanso, e defendeu a PEC.
21: Não é isso que nós queremos. Nós queremos ter um país cidadão e um país não de castas.
20: Já o presidente da Federação do Comércio de Bens, Serviços e Turismo do Estado de São Paulo, Ivo Dall'Acqua, alertou que não existe uma única realidade empresarial e a redução da jornada deveria acontecer por meio de negociação coletiva.
21: O pequeno comércio do interior enfrenta desafios diferentes daqueles de uma empresa exportadora. As necessidades do comércio atacadista não são as mesmas do varejista.
20: De acordo com o texto já aprovado na Câmara dos Deputados, a transição será gradual. 2 meses após a promulgação da futura emenda constitucional, o teto da jornada semanal cairá para 42 horas com 2 dias de folga. Ao final de um ano, o limite máximo será fixado definitivamente em 40 horas semanais.
18: E a senadora Leila Barros foi escolhida como a relatora da comissão da medida provisória que acabou com a chamada taxa das blusinhas. O presidente do colegiado é o deputado Reginaldo Lopes.
19: A próxima reunião da comissão que analisa a MP será na segunda-feira, quando pode ser apresentado e votado o relatório de Leila. Repórter Rodrigo Rezende.
22: A chamada taxa das blusinhas é o imposto de importação de 20% cobrado sobre compras internacionais de até $50, cerca de R$250. A cobrança foi criada em 2024 e suspensa em maio deste ano pela medida provisória 1357. A relatoria da comissão que analisa a MP ficou com a senadora Leila Barros, do PDT do Distrito Federal. Ela afirmou que concorda com o texto inicial da medida, mas irá ouvir a todos os setores produtivos para a construção do relatório.
23: É isso que eu quero deixar muito claro, que é uma característica minha de conversar com todos, ouvir a todos, mas o texto inicial, que já foi apresentado para nós, já nos agrada. Mas não abriremos mão de conversar com todos.
22: A próxima reunião da comissão, na qual deve ser apresentado o relatório, será nesta segunda-feira, 31 de agosto, às 4 da tarde. Nesse mesmo dia, deputados e senadores da comissão podem votar o texto. A ideia é que a MP seja aprovada na Câmara e no Senado durante o esforço concentrado que ocorrerá até 4 de setembro, antes do prazo de perda de validade da medida, que é 8 de setembro.
18: Avançou no Congresso a medida provisória que cria uma nova linha de crédito para motociclistas profissionais.
19: O texto foi aprovado pela comissão mista e seguiu para a votação em plenário. Repórter Patrícia Oliveira.
24: No caso dos motociclistas, o dinheiro poderá ser usado na compra de motocicletas, motonetas e ciclomotores novos. Também poderão ser financiadas motos e bicicletas elétricas, além de equipamentos e infraestrutura ligados à atividade. O relatório aprovado incluiu também o transporte escolar e definiu ações específicas para profissionais mulheres e pessoas com deficiência. Para a presidente da comissão, senadora Leila Barros, do PDT do Distrito Federal, a medida provisória ajuda a melhorar as condições de trabalho desses profissionais.
0: Para milhões de brasileiros, o veículo não é um bem de consumo, é um instrumento de trabalho. É o que coloca comida na mesa e sustenta uma família.
24: Para ter acesso ao financiamento, entregadores e motociclistas que trabalham por aplicativos terão de comprovar pelo menos 6 meses de cadastro na plataforma e um mínimo de 100 corridas ou entregas. Cada beneficiário poderá financiar apenas um veículo. A medida provisória ainda precisa ser aprovada pelos plenários da Câmara e do Senado.
18: Um projeto que começa a ser analisado pelo Senado pode dar mais transparência ao processo de registro de medicamentos para doenças raras.
19: A proposta obriga a Anvisa a tornar público cada passo da análise dos pedidos de registro, para que pacientes, famílias e profissionais de saúde saibam em que etapa está o processo. A medida não muda a autonomia técnico-científica da agência. Repórter Márcio Maturana.
4: O novo projeto foi anunciado pelo senador Hermes Klan, do PL de Santa Catarina, na quinta-feira, durante uma audiência pública na Comissão de Direitos Humanos sobre a suspensão de um medicamento para distrofia muscular de Duchenne.
5: Acabo de dar entrada em um projeto de lei para aumentar a transparência da Anvisa nos processos de registros de medicamentos destinados a doenças raras, trazendo segurança e informação a todos.
4: Doenças raras atingem cerca de 13 milhões de brasileiros. Quando existe tratamento, os remédios costumam ser caros e precisam passar por um processo de testes até a aprovação pela Anvisa. O objetivo do projeto é dar previsibilidade a pacientes, famílias e profissionais de saúde sem interferir na autonomia técnico-científica da Anvisa.
6: Eleições 2026.
18: O Tribunal Superior Eleitoral e o Google fecharam um acordo para identificar o uso ilegal de inteligência artificial nas eleições.
19: Uma ferramenta vai identificar o uso indevido de imagens de candidatos. Repórter Pedro Pincer.
7: A tecnologia chamada de Likeness ID está disponível para usuários maiores de 18 anos e é capaz de identificar conteúdos gerados por inteligência artificial que reproduzem a imagem de uma pessoa. A iniciativa busca ampliar a capacidade de rastreio no YouTube de materiais sintéticos e falsos que explorem indevidamente a identidade de quem está na disputa eleitoral. O presidente do TSE, ministro Cássio Nunes Marques, afirmou que a iniciativa busca preservar direitos fundamentais no ambiente da internet e contribuir para a confiança nas eleições.
25: O momento em que celebramos essa parceria é crucial. Isso porque é de conhecimento comum o potencial danoso do mau uso da inteligência artificial generativa.
7: Para aderir ao sistema, a candidata ou o candidato precisa ter uma conta no YouTube e acessar o YouTube Studio, na área destinada à busca de conteúdo por semelhança. Depois de um cadastro, a plataforma cria um registro biométrico da aparência do usuário. Cabe ao candidato analisar o material localizado e decidir se houve uso indevido da sua imagem. Se entender que sim, poderá solicitar a remoção. Havendo violação das regras da plataforma, o conteúdo poderá ser retirado do ar.
18: E neste ano, o eleitor vai votar em 2 senadores, mas atenção, são 2 senadores diferentes, 1 voto para cada candidato ou candidata. Primeiro, o eleitor escolherá 1 candidato e confirmará a escolha. Em seguida, registrará o outro voto. Se o eleitor repetir o mesmo número nas 2 oportunidades, apenas o primeiro voto será considerado válido. O segundo será anulado automaticamente pela urna eletrônica.
19: E para ajudar o cidadão a se informar melhor, o Senado Federal criou uma página especial para a cobertura das eleições. O site pode ser acessado por meio do endereço link.senado.leg.br/eleicoins. Com trabalhos técnicos de Eliseu Caires, o Jornal do Senado fica por aqui. Acompanhe agora as notícias do Tribunal de Contas da União e da Câmara dos Deputados. Boa noite.
18: Boa noite e um bom fim de semana.
6: Minuto do TCU.
26: Nos dias 31 de agosto e 1º de setembro, o Tribunal de Contas da União realiza seminários sobre o financiamento e a organização do SUS, o Sistema Único de Saúde. O encontro vai discutir como os recursos da área são distribuídos entre estados e municípios e os desafios para garantir financiamento sustentável. Outro ponto de destaque é a integração dos serviços de saúde e o atendimento por região. O objetivo é melhorar a organização da rede e garantir que os serviços funcionem de forma integrada. O seminário vai reunir gestores, especialistas e representantes das três esferas de governo para trocar experiências e discutir melhorias para o SUS. O evento será transmitido ao vivo pelo canal do Tribunal no YouTube. Saiba mais em tcu.gov.br.
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3: Câmara pode votar projeto que fixa idade máxima de 15 anos para táxis.
8: Hugo Mota pede que a população acompanhe o trabalho parlamentar.
3: Serviço de emergência médica deverá oferecer acessibilidade para surdos.
8: Boa noite. Os deputados analisam projeto que obriga os serviços de emergência médica a oferecer acessibilidade para surdos. O texto já foi aprovado pelas comissões de saúde e de defesa dos direitos das pessoas com deficiência. Saiba mais sobre o assunto na reportagem de Mônica Tati.
9: Projeto em tramitação na Câmara prevê a criação de atendimento para pessoas surdas na urgência e emergência em hospitais de médio e grande porte. O projeto original previa a presença de intérprete de Libras, a língua brasileira de sinais. Mas a relatora na Comissão de Saúde, a deputada Rogéria Santos, do Republicanos da Bahia, modificou o texto. O relatório aprovado permite que os estabelecimentos adotem diferentes formas de atendimento acessível para pacientes surdos ou com deficiência auditiva, a fim de assegurar meios adequados de comunicação, como o uso de tecnologias digitais. Rogéria Santos lembra que a chegada aos serviços de urgência médica é um momento vulnerável para todas as pessoas.
13: É um momento que você está sentindo muita dor ou que você passou por um acidente. Imagine você chegar nesse ambiente e não conseguir se comunicar. E como é que isso é prejudicial ao socorro, à assistência de forma diligente, que tenha o objetivo de salvar aquela vida? Porque a intensidade do que gerou aquela necessidade a gente desconhece, porque só o profissional habilitado na medicina vai saber.
9: Rogéria Santos destaca que o Brasil tem aproximadamente 10 milhões de pessoas com deficiência auditiva, sendo que cerca de 2 milhões e 700 mil são completamente surdas. Segundo a deputada, o projeto garante a inclusão e acessibilidade ao permitir o pleno acesso à saúde. O projeto, que prevê serviço de intérprete para pessoas surdas ou com deficiência auditiva, ainda terá que ser votado pelas comissões de Finanças e Tributação e de Constituição e Justiça. Se for aprovado em todas, segue para a apreciação do Senado. Da Rádio Câmara de Brasília, Mônica Tati.
2: Saúde.
3: Projeto de Dani Cunha, do PL do Rio de Janeiro, impede a cobrança de consultas de retorno em atendimentos particulares e de planos de saúde. A proposta considera retorno a consulta destinada à análise de exames ou ao ajuste do tratamento iniciado anteriormente.
8: Dani Cunha esclarece que a regra vale apenas quando o novo atendimento estiver diretamente ligado à consulta inicial. O texto prevê multa para cobranças indevidas, mas ressalta que uma nova cobrança pode ser feita quando houver queixa clínica ou diagnóstico independente do primeiro atendimento.
2: Direitos humanos.
3: Dorinaldo Malafaia, do PDT do Amapá, defende a aprovação do projeto que transforma em lei os programas Envelhecer nos Territórios e Viva Mais Cidadania. Ele explica que o objetivo é evitar que as atividades sejam interrompidas por mudanças administrativas.
8: Dorinaldo Malafaia afirma que a proposta fortalece a rede de atendimento nos estados e municípios. O projeto prevê a formação de agentes locais para identificar violações de direitos, além de ações voltadas ao enfrentamento da violência e da discriminação contra pessoas idosas.
2: Eleições.
3: Em vigor há mais de 16 anos no Brasil, a lei da ficha limpa sofreu alterações que hoje são contestadas no Supremo Tribunal Federal. A reportagem é de Maria Neves.
15: A Lei da Ficha Limpa, que nasceu de iniciativa popular ainda em 1993 e entrou em vigor em junho de 2010, completa 16 anos com alterações significativas e contestações no Supremo Tribunal Federal. O texto original prevê que políticos condenados à perda dos direitos políticos não podem concorrer novamente a cargos eletivos por até 16 anos. Esse é o caso de senadores que têm mandato de 8 anos. Um dos deputados que assinaram o projeto de lei na Câmara, o deputado Luiz Carlos Raule, do Podemos do Paraná, afirma que somente na eleição de 2024, a lei ajudou a barrar quase 2 mil candidaturas que tinham ficha suja. O parlamentar considera a norma um marco no combate à corrupção no Brasil.
10: Foi um reforço legislativo que fizemos para fortalecer a legislação de combate aqueles, né, realmente que metem a mão no jarro do dinheiro público. E o Brasil aprovou uma legislação que veio de iniciativa popular. 1,5 milhão de assinaturas foram apresentadas e essa é uma lei que pegou no Brasil. Eu acredito que hoje, nesses anos todos, próximo de 10 mil candidaturas sujas, de ficha suja, foram barrados pela legislação.
15: Pela lei de 2010, políticos condenados por crimes como lesão ao patrimônio público e enriquecimento ilícito não podem concorrer novamente durante todo o período restante do mandato e nos 8 anos seguintes. No entanto, outra lei que entrou em vigor em 2025 reduziu o prazo em que os políticos ficam inelegíveis para no máximo 12 anos. O texto do ano passado determina que o prazo de inelegibilidade começa com a condenação por um colegiado e será de 8 anos a partir de então, o que antecipa a contagem de prazo e reduz o tempo em que o político fica inelegível. Se houver outras condenações posteriores, a soma do período em que o candidato não pode concorrer a cargos eletivos deve ser limitado a 12 anos. No entanto, a lei mais recente prevê exceções a essa regra mais branda. Se a condenação ocorrer por crimes de maior gravidade, como lavagem de dinheiro, tráfico de drogas, terrorismo ou outros crimes hediondos, continua a valer a regra antiga, inelegibilidade de 8 anos contados a partir do cumprimento integral da pena. A lei aprovada em 2025 foi contestada pelo partido Rede Sustentabilidade no Supremo Tribunal Federal. A legenda alega que o mérito do texto aprovado na Câmara foi alterado pelo Senado, mas o projeto não retornou para a análise dos deputados como determina a Constituição. O partido também sustenta no processo que o abrandamento das regras permite o retorno de políticos condenados por crimes graves à vida pública prematuramente. O deputado Chico Alencar, do PSOL do Rio de Janeiro, que já estava na Câmara na época da aprovação da lei da ficha limpa, defende que os ministros do Supremo decidam pela restauração do texto aprovado em 2010.
11: A lei é boa, ela é eficaz relativamente. Teria que retirar e derrubar esse facilitário, inclusive o tempo de inelegibilidade, que foi reduzido recentemente através do próprio parlamento. Então, voltar à sua formatação original seria muito saudável. Eu espero que o Supremo Tribunal Federal decida com o olho num preceito constitucional, que é a integridade, que é a ética pública, que é a qualidade da representação, a partir desse princípio constitucional da impessoalidade, da publicidade, da ética, da honestidade.
15: Um pedido de vista do ministro Gilmar Mendes, em maio deste ano, suspendeu o julgamento da ação no Supremo Tribunal Federal. Antes da interrupção da análise, a relatora do processo, ministra Carmen Lúcia, já havia votado a favor da manutenção da Lei da Ficha Limpa de 2010 nos principais pontos contestados pela rede. O único ministro a votar depois da relatora foi Luiz Fux, que concordou inteiramente com o voto de Carmen Lúcia. Da Rádio Câmara de Brasília, Maria Neves.
12: Segurança Pública.
8: André Fufuca, do PP do Maranhão, propõe criar a chamada culpa temerária no Código Penal, para casos em que a pessoa provoca um resultado sem intenção, mas deixa de tomar cuidados básicos diante de uma situação de risco.
3: A proposta de André Fufuca considera culpa temerária os casos em que há um risco grave e evidente de que o resultado aconteça. O objetivo, segundo o deputado, é punir com mais rigor situações de negligência extrema, sem tratá-las como dolo eventual.
8: Ercílio Coelho Diniz, do MDB de Minas Gerais, apresentou o projeto que cria a Política Nacional de Prevenção à Violência contra a Mulher por meio de monitoramento preventivo de risco. A proposta prevê a identificação e o acompanhamento de situações de alto risco antes da ocorrência do crime.
3: O texto de Ercílio Coelho Diniz sugere a integração entre órgãos públicos e a criação de um Banco Nacional de Dados Estatísticos. Em casos de alto risco, o projeto permite medidas como monitoramento eletrônico do agressor e atendimento psicossocial prioritário.
8: Euclides Petersen, do Republicanos de Minas Gerais, é autor da proposta que facilita a responsabilização por crimes de violência patrimonial contra mulheres em situação de violência doméstica e familiar. A medida abrange casos de destruição, subtração ou retenção de bens, valores e documentos.
3: Pelo texto, esses crimes passariam a ser processados por ação penal pública incondicionada, sem necessidade de representação da vítima. Euclides Petersen explica que a mudança reduz os mecanismos de coerção que podem dificultar a denúncia e a responsabilização dos agressores.
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16: Votação.
8: O plenário da Câmara pode votar projeto que estabelece idade máxima de 15 anos para táxis. A proposta prevê também linhas de crédito para compra de carros novos, como informa o repórter Antônio Vital.
17: Ganhou o regime de urgência e pode ser votado a qualquer momento no plenário da Câmara projeto que define limite de 15 anos de idade para veículos usados por taxistas. A proposta apresentada pelo deputado Dr. Luizinho, do PP do Rio de Janeiro, também cria linhas de financiamento público para a compra de táxis novos. Para o autor do projeto, a lei atual não estabelece critérios claros sobre a idade máxima dos veículos, nem prevê mecanismos de apoio financeiro para a renovação da frota. A justificativa para a proposta é de que a renovação da frota de táxis dá mais segurança para passageiros e motoristas, reduz a emissão de gases do efeito estufa e estimula a profissionalização dos taxistas. O projeto prevê que o governo federal ofereça linhas de crédito específicas para taxistas autorizados. O texto não estabelece as condições de financiamento, que serão definidas por um regulamento específico, mas prevê prazos de pagamento de até 15 anos. O regime de urgência para o projeto foi criticado por deputados do Novo e do Missão. Para a deputada Adriana Ventura, do Novo, de São Paulo, é preciso definir quem precisa de carros novos e as linhas de crédito podem ter impacto nos bancos públicos.
20: Outros aspectos são importantes, principalmente como está o estado de conservação. Eu, por exemplo, eu ando num carro que tem 14 anos de uso e ele está ótimo, maravilhoso e está tudo certo. Agora, outros com 14 anos talvez não tenha. Então, a gente acha que esse projeto, que a criação de linhas de crédito subsidiadas por instituições financeiras oficiais, transfere risco para o setor público.
17: Já deputados da base do governo votaram a favor do regime de urgência, como explicou a deputada Érica Cocai, do PT do Distrito Federal.
21: Este projeto, ele fala da idade máxima do veículo. É bom que se tenha a noção de que são veículos que rodam bastante, então, portanto, tem uma alta quilometragem. É diferente de um veículo que é usado de forma esporádica. Ao mesmo tempo, tem um financiamento para essa renovação da frota. Isso significa modernizar o serviço. e, ao mesmo tempo, valorizar os taxistas.
17: Com o regime de urgência, o projeto que define limite de 15 anos de idade para táxis e cria linhas de financiamento para veículos novos pode ser votado diretamente no plenário da Câmara, sem passar pelas comissões permanentes da Casa. Além do projeto, aguarda a votação pela Câmara e pelo Senado, medida provisória que prevê o financiamento de veículos novos considerados sustentáveis por taxistas, motoristas de aplicativo e cooperativas. Ou seja, os motores precisam ser elétricos, híbridos, a etanol ou flex. Da Rádio Câmara, de Brasília, Antônio Vital.
0: Economia.
3: Lucas Ramos, do PSB de Pernambuco, defende o aumento do limite de receita para que transportadores autônomos de cargas possam ser enquadrados como microempreendedores individuais. A proposta eleva o teto anual de R$ 251 mil para R$ 400 mil e prevê atualização automática pelo IPCA.
8: Relator da matéria na Comissão de Indústria, Comércio e Serviços, Lucas Ramos avalia que a mudança torna o limite mais compatível com a realidade econômica dos caminhoneiros. O deputado reitera que os custos do setor também sofrem os efeitos da inflação.
0: Agricultura.
3: Zé Adriano, do PP do Acre, defende a aprovação de projeto que autoriza até 20 bilhões de reais para linhas de crédito destinadas à quitação de dívidas de produtores rurais afetados por perdas sucessivas. Ele informa que a medida inclui prejuízos sofridos entre 2020 e 2025.
8: O projeto de Zé Adriano retoma com ajustes o que estava previsto em medida provisória que perdeu a validade em fevereiro deste ano. O deputado argumenta que a renegociação das dívidas vai permitir que os produtores continuem a atividade agropecuária.
3: Júnior Ferrari, do PSD do Pará, apresentou projeto que aumenta as penas para quem falsificar, adulterar ou manipular ilegalmente alimentos. De acordo com o texto, a pena passa para reclusão de 10 a 15 anos, além de multa.
8: Júnior Ferrari alega que casos de contaminação e uso de componentes impróprios para o consumo têm se tornado mais frequentes. Para o deputado, a adulteração intencional de alimentos merece penas equivalentes às previstas para a falsificação de medicamentos.
0: Presidência.
3: O presidente da Câmara pediu que a população acompanhe o trabalho parlamentar ao longo do mandato e não apenas no momento do voto. Hugo Mota participou de uma premiação em Brasília, como informa a repórter Silvia Munhato.
5: O presidente da Câmara, Hugo Mota, pediu que os cidadãos acompanhem as atividades parlamentares em todos os anos de cada mandato, para que a avaliação não seja feita apenas na época das eleições. Ele ressaltou a importância dessa fiscalização em cerimônia do Prêmio Congresso em Foco 2026.
14: O que queremos dos nossos representantes? O que faz um bom deputado? O que define uma boa senadora? Perguntas como essas não podem ser feitas apenas de 4 em 4 anos, no momento do voto.
5: O Prêmio Congresso em Foco busca o reconhecimento dos parlamentares mais bem avaliados pelo público em geral e por especialistas. Mota afirmou que, como qualquer pessoa, os políticos também gostam de ter o trabalho reconhecido. Para a fiscalização do trabalho parlamentar, Hugo Mota explicou que a Câmara dos Deputados torna público todo o processo legislativo, como exige um sistema democrático. Para o presidente, cada cidadão terá uma maneira diferente de avaliar o que faz um bom parlamentar, porque são vários os pontos de vista. Mas diz que o importante é que isso não impeça a construção de consensos.
14: O parlamento existe para dar voz às muitas e legítimas divergências em nossa sociedade, mas também para que não percamos de vista o nosso senso de fraternidade. A ideia de que o futuro de cada cidadão está atrelado ao de todos os outros.
5: Os vencedores do Prêmio Congresso em Foco 2026 podem ser conhecidos na página do Congresso em Foco na internet. Da Rádio Câmara de Brasília, Silvia Munhato.
0: Trabalho.
8: Alexandre Guimarães, do MDB do Tocantins, apresentou o projeto que regulamenta as premiações em rodeios, festas do peão e eventos competitivos. A proposta obriga os organizadores a divulgar previamente os valores dos prêmios, as formas de pagamento e os critérios de distribuição.
3: Alexandre Guimarães alega que muitos participantes viajam, pagam inscrição e têm despesas com transporte e alimentação e, no final, o prêmio não cobre os custos. Para ele, a medida promove mais segurança jurídica, fortalece a transparência nas relações e valoriza os profissionais do segmento.
8: Termina agora o jornal Câmara dos Deputados, produzido pela Rádio Câmara, com trabalhos técnicos de Wellington Teles e apresentação de Val Monteiro.
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Muito bem, gente, em Curitiba são exatamente 20 horas e 8 minutos. Muito boa noite para você aí, nosso amigo rádio ouvinte, né? E também que nos acompanha via internet. Muito obrigado pelo seu carinho, pela sua audiência. 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De domingo a domingo, a partir de 5 horas da manhã até as 23 horas da noite, tem Aimoré FM 96,3. Muito bem, gente, olha só, a programação Espaço Gospel está no ar para vocês. E nada mais, nada menos que Nívia Soares com a canção Jesus. Logo na sequência você vai curtir Bruna Carla e Eli Soares, Você é Precioso. Olha só, e ofereço essa belíssima canção para minha amiga Jerusa, minha amiga Márcia Oliveira lá no bairro da Mistura, minha amiga Suzanete lá em Angico de Mairi. Alô, Suzy, forte abraço para você, minha amiga, tamo junto. Daqui a pouquinho eu vou tocar a sua música, tá bom? É, a Suzanete, forte abraço para você, minha amiga. Minha amiga Célia Paixão lá em Angico de Mairi também. É, minha amiga Rosana e minha amiga Risalva lá em Itapuã, né? Lá em Várzea do Poço. Forte abraço para vocês aí, tá bom? Minha amiga Rosinha lá na Chapada de Porto Feliz, minha amiga Tarciana lá em Porto Feliz, boa noite para você. Meu amigo Euvaldo da Fazenda Riacho dos Patos, é muita gente aqui, né, conversando comigo aqui pelo WhatsApp da rádio. Muito boa noite para vocês aí, tá bom? Franklin Souza no comando da Aimoré FM até as 23 horas, hein? Olha só, daqui a pouquinho tem a programação MPB Nights e logo após temos a programação

Logo após, vamos ter a programação Fim de Noite, para você se apaixonar de verdade. Tá, então, Nívia Soares com a belíssima canção Jesus. Tenha uma ótima noite para vocês.

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